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1: Simbora, Wanda! 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
1: 22 horas e 35 minutos.

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1: 23 horas e 32 minutos.

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1: Meia-noite.

Boa noite, irmãos e irmãs. Senhor, fica conosco. Já é tarde, já terminou o dia. Obrigado, Senhor, por tudo que conseguimos fazer hoje, pela nossa família, por quem trabalhamos, pelos nossos amigos e amigas que encontramos. Dá gosto, Senhor, trabalhar convosco na construção de uma humanidade mais feliz e de um mundo mais humano e fraterno. No entanto, Senhor, pedimos perdão por aquilo que poderíamos ter feito e não fizemos. Poderíamos ter dado e exigido um pouco mais de nós. Amanhã, porém, teremos uma nova oportunidade. Procuraremos fazer aquilo que estiver dentro de nossas possibilidades. Esperamos encontrar-vos novamente, amanhã, fortalecidos e fortalecidas com a vossa graça, para realizar os propósitos que hoje renovamos na vossa presença. Amém. Pai nosso que estais no céu, santificado seja o vosso nome. Venha a nós o vosso reino, seja feita a vossa vontade, assim na terra como no céu. O pão nosso de cada dia nos dai hoje, perdoai as nossas ofensas, assim como nós perdoamos a quem nos tem ofendido. E não nos deixeis cair em tentação, mas livrai-nos do mal. Amém. Ave Maria, cheia de graça, o Senhor é convosco. Bendita sois vós entre as mulheres, e bendito é o fruto do vosso ventre, Jesus. Santa Maria, Mãe de Deus, rogai por nós, pecadores, agora e na hora de nossa morte. Amém. Glória ao Pai, ao Filho e ao Espírito Santo, como era no princípio, agora e sempre. Amém.

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0: Meia-noite e 21 minutos.
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0: Meia-noite e 41 minutos.
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0: Meia-noite e 59 minutos.
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0: 1:20.
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0: 2 horas e 2 minutos.
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0: 2:40.
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0: 2 horas e 59 minutos.
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0: 3 horas e 21 minutos.
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0: 3:42.
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2: Oriente FM. 4 horas.
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1: 4 e 7.

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1: 4:12.

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1: 4:25.

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2: 4:45.

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4: 4h55.
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Bom dia, irmãos e irmãs. Senhor, dormimos bastante, descansamos e estamos dispostos e dispostas para o dia que agora se inicia. Nós te agradecemos pelo sono repousante que tivemos nesta noite e queremos te dizer que durante o dia inteiro queremos estar na tua presença. Queremos enxergar-te em nossos lugares de trabalho, nas pessoas com quem cruzamos pelas ruas, nos marginalizados que encontramos. Faze que tenhamos para cada um deles e delas uma atitude digna de cristãos que carregamos conosco. Que sejamos pacientes, caridosos e caridosas com as crianças e que aprendamos a corrigir sem humilhar, a amar sem adular e a fazer aquilo que teu Filho Jesus Cristo veio fazer entre nós, viver uma vida inteira de amor no serviço aos irmãos e às irmãs. Que todos e todas tenham um bom dia, um bom trabalho e que o Senhor Jesus permaneça sempre em nossos corações. Glória ao Pai, ao Filho e ao Espírito Santo, como era no princípio, agora e sempre. Amém.

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1: 5 horas e 7 minutos.

0: Eita, modão, bom demais. Tony Francis, da Oriente. Só sucesso, bom demais. Fechando nossa primeira sequência no Amanhecer Sertanejo. Ainda por aqui, o sucesso no Beira-Mar e Havaí. Só tem filé. Só modão pra você, sempre na sintonia. Ligado no Amanhecer Sertanejo. Excelente quinta-feira pra você. Volto já.
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0: 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Agora 5h13.
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12: Fala galera, Fernando Leme, eu estarei em sua companhia no programa Cai no Laço, com muita música boa e muita informação.
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12: Sintonize. Bom dia pra você na Oriente, 5h19, excelente quinta-feira. Vamos juntos por aqui com mais moda boa pra você ligado no Amanhecer Sertanejo.
13: Bom dia.
12: Abraçando os amigos aí na sintonia, participando aqui com a gente, abraçando aqui o nosso amigo Vicente, os amigos do Cotovelo, alô Santa Maria de Itabira, bom dia Ritinha, os amigos em Santo Antônio do Rio Abaixo, também tá na sintonia, ouvindo Oriente FM, abraçando também o nosso amigo Deusdete Família em Pedra Azul, sempre na sintonia também, meu amigo Charles, alô Charles Locutor em Divisópolis, também na sintonia. Um abraço para você, bom dia, fala comigo.
14: Da Rede Oriente, aqui quem fala é o Charles, locutor de Divisópolis. Bom dia, Marcão.
12: Bom dia, bom dia.
14: Bom dia a todo mundo aí na sintonia. Forte abraço a todos aí, galera bacana. Todo mundo ligado, plugado, sintonizado aí na melhor. Uma ótima quinta-feira para todo mundo. Valeu, valeu, tamo junto.
12: Valeu, Charles. Vamos que vamos, bom dia para você, 5h20.
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1: Sua modão no Amanhecer Sertanejo, vamos juntos! Abraçando os amigos aqui na sintonia, bom dia, bom dia. Dona Ana Maria, ligadinha também com a gente aí na Comunidade Tombo. Um abraço, Dona Ana, bom dia pra senhora, tá mandando também aqui uma alusão. Um abraço pros amigos, pras amigas aí na sintonia, especial aí pros amigos aí do Tombo, do Bidó, pros amigos da Biquinha, nossa amiga Silvia no Araçagi, Mazinho e família, os amigos da Vereda, Tamanduá, Medina, Quilombo, nossa amiga Lena aí nas Capivara, Aldete aí nas Couve, os amigos também na Cabeceira do Bidó e da Barra do Bidó, do Caju, Pedra do Bolo, todo mundo na Oriente FM, bom dia, que maravilha!
2: Bom dia!
1: Quem mais também com a gente? Alô, alô, nosso amigo Silas tá aqui na sintonia falando com a gente. Oi, Silas, bom dia!
3: Bom dia, bom dia, bom dia! Tô aqui passando mais uma vez pra pedir um modão.
1: Certo.
3: E colocar aí, mandar um alô pra Calanguinho do São Camilo, Zé Preto, seu Jorge, Zitão do Maverico, Jaime lá do Zé do Santo, pessoa do General Dutra, Tamanduá, Janeiro Amaral, Tumatinga, e toca um modão pra mim qualquer aí, colocar aí uma música de Filho Pródigo, se você puder tocar pra amanhã.
1: Valeu, Silas, um abraço pra vocês, amigos aí na São Camila, alô, os amigos da Calanguinha, sempre com a gente também. Abraçando também aqui a nossa amiga que tá na sintonia. Bom dia, Carminha de Carmésia. Tá ligadinha também no Amanhecer Sertanejo. Bom dia, 5h27 agora.

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2: 5:34.
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10: Sintonize! Bom dia pra você! Bom amanhecer dia. Sertanejo, só modão pra você na sintonia. Abração dos amigos, bom dia, alô Ivone! Santa Maria de Itabira também tá na sintonia. Bom dia pra você! Quem tá com a gente também, os amigos aí de Carmese, aquele abraço! Mais alô, mais abraços, quem tá participando com a gente, minha amiga Dona Bena. Oi Dona Bena, bom dia, fala comigo!
12: Bom dia, Marcos. Peço você um alô para meus pais, Flávio, Gisele, Flaviela, Douglas, Luciano, Valentina, Maria Isabel, Maria Vitória, para mim mesmo, Azar, meu progresso, família, e Jorge, Getúlio Vargas, família, Maria Aparecida, São Lourenço, o possível, com a música para mim aí, César de Camargo, Luciano, qualquer uma. Com Deus, tenha um bom dia.
10: Bom dia para a senhora também, obrigado pelo carinho, pela companhia. Na Oriente, 5h41 agora, César de Camargo e Luciano.

0: Eita, moda boa! Naurin de sucesso o tempo todo, só modão, sucesso Valderi e Misael. Pra você que tá ligado comigo no Amanhecer Sertanejo, ótima quinta-feira pra você, vamos juntos!
1: Bom dia!
0: Mais alô no Amanhecer Sertanejo, minha amiga Lena em Pedra Azul, tá ligadinha também aí no programa. Bom dia pra você, Lena, bom dia, Nice! Os amigos aí na fazenda Jacutinga, Medina, toda a região sempre com a gente. Alô, seu Antônio, bom dia, fala comigo.
2: Oi, Marcos, bom dia, tudo bem?
0: Tudo bem.
2: Tô mandando um alô aí para toda a minha família.
0: Certo.
2: Para todos os ouvintes. E manda para mim uma música aí romântica aí, com qualquer um cantor, tá bom? Bom dia, bom trabalho.
0: Valeu, seu Antônio. Abraço para os seus amigos na sintonia. Alô, Águas Vermelhas, sempre com a gente. Obrigado pela companhia. Bom dia. 8 faltando agora para 6. Vamos juntos com mais moda boa.

0: Eita, modão arretado no amanhecer sertanejo. Bom dia, você ligado comigo nesta manhã de quinta-feira. Cheirinho de fim de semana, né? E você ligado com a gente, a melhor música boa na Oriente FM, sucesso o tempo todo. Continue por aí, já já eu volto.
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0: Na Oriente agora, 6 horas.
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4: O anjo do Senhor anunciou a Maria, e ela concebeu do Espírito Santo. Ave Maria, cheia de graça, o Senhor é convosco. Bendita sois vós entre as mulheres, e bendito é o fruto do vosso ventre, Jesus. Santa Maria, Mãe de Deus, rogai por nós, pecadores, agora e na hora de nossa morte. Amém. Eis aqui a serva do Senhor, faça-se em mim segundo a vossa palavra. Ave Maria, cheia de graça, o Senhor é convosco. Bendita sois vós entre as mulheres, e bendito é o fruto do vosso ventre, Jesus. Santa Maria, Mãe de Deus, rogai por nós, pecadores, agora e na hora de nossa morte. Amém. E o Verbo divino se fez carne e habitou entre nós. Ave Maria, cheia de graça, o Senhor é convosco. Bendita sois vós entre as mulheres, e bendito é o fruto do vosso ventre, Jesus. Santa Maria, Mãe de Deus, rogai por nós, pecadores, agora e na hora de nossa morte. Amém. Rogai por nós, Santa Mãe de Deus, para que sejamos dignos das promessas de Cristo. Oremos. Infundi, Senhor, como vos pedimos, a vossa graça em nossas almas, para que nós, que pela anunciação do anjo, vimos ao conhecimento da encarnação de Jesus Cristo, vosso Filho, por sua paixão e morte, sejamos conduzidos à glória da ressurreição, pelo mesmo Cristo, Senhor nosso. Amém.
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6: Deus quer salvar todas as pessoas. Deus não quer perder ninguém. Por isso mandou Jesus ao mundo para a nossa salvação. E Jesus não quer perder ninguém. E ele falou para o pessoal, ide por todo mundo e ensinar o evangelho a todos os povos. Normalmente a pessoa se salva em igreja, no povo de Deus. E o povo de Deus que somos nós é a igreja. Temos que entrar na igreja, estar participando dessa igreja. Toda a salvação vem de Cristo, cabeça, por meio da igreja, que é o seu corpo. Portanto, não poderia se salvar os que, conhecendo a igreja como fundada por Cristo e necessária a salvação, nela não entrassem e nela não perseverassem. Ao mesmo tempo, graças a Cristo e à sua igreja, podem conseguir a salvação eterna todos os que, sem culpa própria, ignoram o evangelho de Cristo e a sua igreja, mas procuram sinceramente a Deus e, sob o influxo da graça, se esforçam por cumprir a sua vontade, conhecida através do que a consciência lhes dita. Por exemplo, um povo que não conhece Jesus, ele segue os seus regulamentos, segue as suas leis. Aliás, essas leis dos primitivos coincidem com os 10 mandamentos. Então, eles honram a sua tribo, o seu povo, acredita na sua fé, na sua religião, e vão se salvar a si mesmo, sem nunca terem falado da palavra Jesus. Jesus veio para que estivéssemos em abundância. Ele quer salvar todos nós. Somos o povo de Deus.
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0: Agora 6:03.
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0: Ótima quinta-feira pra você ligado na Oriente. Agora 6h10.
1: Bom
0: dia, mais alô, mais abraços. Vamos falar com os amigos. Oi, Marlene, a amiga Marlene Pereira, em Morro do Pilar, ligadinha também no Amanhecer Sertanejo. Abraçando aqui os amigos, tá na sintonia, Dona Anísia, os amigos aí na comunidade Água Boa, obrigado pela companhia. Também com a gente, participando aqui no programa. Alô, Marcelo, cadê você? Fala comigo, bom dia.
2: Bom dia, Márcio. Aqui é Marcelo

0: Que tá passando em Campo Limpo, Água Branca.
1: Bom dia.
0: Manda um alô só pra nós aqui.
1: Certo.
0: Pra minha sogra Edna, Fazenda Laje, Carlos Alberto, Paraésio, Paranis, Loura e José Nilton, na Ponte Nova. Para Zé Hélio e Sérgio, meu amigo Hélio, Bizarão, na Chapada do Ramiro. E pra sua irmã, Creomara, e pro seu esposo, Vá. E também pro Kelé aí no Mocó.
1: Beleza, beleza.
0: Pra nós aí.
1: Certo.
0: E uma música boa de Banda Sem Pareia.
1: Pronto.
0: Valeu. Tamo junto e misturado. É nóis.
1: Valeu, Marcelo. Um abraço. Ele manda alusão também para o seu Eurico da Pingueira, também na sintonia. Bom dia. 6:11 na Oriente. Sem Pareia.

0: Grande Leonardo Valtiabo. Só modão no Amanhecer Sertanejo. Bom dia, bom dia. Tem mais abraços. Quem tá com a gente tá bem ligado com a gente. O Osvaldo, os amigos de Águas Vermelhas, está na sintonia. Um abraço. Bom dia, Osvaldo. Fala comigo.
1: Eu ofereci a música pra minha mãe Regina, a todos os meus irmãos, ao meu amigo Toninho, de Águas Vermelhas. A música é Fui Iludido.
0: Valeu, Osvaldo. Um abraço pra vocês, amigos em Águas Vermelhas. 6:18.

0: sucesso o tempo todo, só moda boa, já já tem mais. Continue por aí, muito mais música no seu rádio.
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2: A Oriente FM informa a hora certa.
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0: 6:22.
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4: O tempo todo na Oriente, 6h28.
5: Bom dia!
4: Mais alô, mais abraços. Alô, Neuza Magalhães, em Morro do Pilar, ligadinha também no Amanhecer Sertanejo. Ivone, em Santa Maria de Itabira, bom dia. Alô, Alice, aí do Cedro, também tá com a gente. Obrigado pela companhia, sempre na audiência com a gente. Dona Aldeni de Pedra Azul, também tá na sintonia, bom dia. Bom dia, Nilde e família em Divisa Alegre, também com a gente. Alô, Mazinho do Bidó, fala comigo.
6: Fala, Marcos, bom dia, meu amigo. Bom dia. Manda boa pra nós aí, Sérgio Silva, faz um mês. Deus pra Marcão, Irneide, lá na aldeia. Meu amigo Jéssica também, minha madrinha. Meu amigo Theo, Betinho Caju, pra você, pra Darlan, pra todos que estão ligados na Oriente FM, pra minha família, meu pai, eu tô, minha mãe Carminha, né? Um bom dia, meu amigo.
4: Valeu, Mazinho.
6: Confundir nossa quinta-feira.
4: Amém.
6: Um abraço.
4: Um abraço. Nós. Vamos juntos, vai tocar na sequência pra você. 6h29, alô Alice, bom dia.

0: É o Piseiro Bom Demais, Sérgio Silva. Já já mais música, mais Alô no Amanhecer Sertanejo.
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0: 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Agora 6h36.
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1: 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Não importa o seu sofrimento, vis, brigas em família, você não tem sorte no campo amoroso. A pessoa que você ama se afastou de você. Seu comércio ou empresa está indo à falência. No seu lar não tem paz nem alegria. 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
2: É em nome do Divino Espírito Santo e das forças espirituais, dos bons espíritos de luz e dos orixá. Neste dia de hoje, Deus, eu venho agradecer de todo o meu coração, com muita gratidão e fé. Por mais um dia, por mais um programa no ar, fico muito feliz e contente em saber que você está aí com seu radinho ligado. Obrigado de coração pela sua audiência. E vamos prosseguindo com o nosso programa de hoje, que está apenas começando. Vem muita coisa boa, orações, reflexões, participação dos ouvintes, dos nossos consulentes em agradecimentos.
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4: E vamos prosseguindo com o programa Sua Vida e Seus Caminhos, com a apresentação do mestre Manuel de Ogum, te mostrando a verdadeira solução para todos os seus problemas espirituais. Vamos ouvir agora uma carta de agradecimento.
5: A cartinha que vou ler agora vem da consulente Marcela Castro, que nos escreve de Vilarejo do Rosário, no estado do Tocantins. Na sua carta, ela diz: é com grande carinho e emoção que escrevo para testemunhar as maravilhas que o mestre Manuel proporcionou em minha vida. Sou casada há 10 anos e sempre sonhei em ser mãe. Logo que me casei, consegui engravidar, mas perdi o bebê. Foi então que eu procurei o mestre Manuel. Após alguns meses, eu recebi a notícia de que estava grávida de gêmeos. Foi um susto, mas hoje meus filhos são lindos. Mas hoje meus filhos estão comigo. São lindos, crianças saudáveis e felizes. Obrigada, mestre Manuel, pela graça alcançada em minha vida. O Senhor realizou meu sonho. Hoje eu sou uma mãe feliz.
6: Oração para abençoar a vida dos parentes. Meu Deus, abençoai essa casa e não deixe nenhum mal entrar. Afastai as coisas ruins. Venha conosco ficar. Minha alma vos pertence. Só a vós posso entregá-la. Prometo do fundo de minha alma só por vossa lei me guiar. Penso em vós a todo instante. Estais acima de tudo. Pelo amor que vos tenho, é que eu vivo neste mundo. Iluminai minha casa e nunca deixai no escuro. A de minha mãe e meu pai, de meus irmãos e de todos. Abençoai cada quarto, sala e cozinha. Abençoai todo o teto, paredes e escadarias. Abençoai onde piso, abençoai todo o dia. Abençoai esta casa como a de José e Maria. Fazei tudo espiritualmente, traga paz e alegria. Afastai toda a tristeza, fique em nossa companhia. Dê a todos fé, amor e humildade toda a vida. Dê a todos que precisam consciência divina. Fazei na casa de meus pais como fizestes no Rio Jordão, com a água pura e santa, abençoai João. Fazei com todos os vossos filhos e com todos os meus irmãos. Ponde luz em todas as casas, acabai com a escuridão. Usai todo o vosso poder, cuide sempre

0: Amo, vivo somente para vós. Vossa lei e mandamentos sempre hei de seguir. Amém.
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3: Vamos prosseguindo com o programa Sua Vida e Seus Caminhos, com o mestre Manuel de Ogum. Porque o tempo é ouro e ouro vale na balança enquanto pesa. Confira agora depoimentos e testemunhos de pessoas que já fizeram trabalhos espirituais com o mestre Manuel de Ogum, através do seu dom espiritual, o conhecimento e o saber. Hoje essas pessoas encontram-se felizes e agradecem a bênção que receberam através dos trabalhos espirituais de luz do mestre Manuel de Ogum.
4: Eu bebia demais e as coisas, tudo que eu tentava fazer pra mim não dava certo. Eu vivia aquela pessoa perturbada, tinha vontade até de me suicidar. Eu chorava, nem no amor dava nada certo pra mim. Eu, inclusive, vivia batendo carro, trabalho motorista, vivia encostando os carros no carro dos outros. E através do trabalho do mestre Manuel, hoje eu tô aqui pra agradecer, tô muito feliz por as coisas estarem dando certo pra mim. Hoje eu sou uma pessoa feliz porque larguei da bebida e hoje pra mim tudo tá dando certo, no amor, no trabalho, e estou feliz, só tenho a agradecer, e tenho certeza que bênçãos melhores vão vir.
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1: Prece positiva para o seu dia. Senhor Jesus, dai-nos a sabedoria de amar e de querer bem as pessoas, não por aquilo que elas fazem ou produzem, mas por aquilo que elas são, imagem e semelhança do próprio Deus. Amém.

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41: 7:25.
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2: Saia daí, daqui a pouco, mais músicas. 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
4: Olá, quinta-feira, 10 de setembro, começando mais um Café Express. Obrigada pela companhia. Desde já, eu sou Vitória Vieira.
5: Confira só as manchetes de agora.
4: Anvisa amplia a indicação de vacina contra meningite.
5: Mercado de açaí cresce 20% em um ano e movimenta R$1,1 bilhão no Brasil.
4: Taxa média de recusa de doação de órgãos pelos familiares é de 45%.
5: Small caps para investir em setembro, segundo a XP Investimentos.
4: Os menores fundos para investir em setembro, segundo o BTG. A Anvisa aprovou a ampliação da indicação da vacina para crianças a partir de 6 semanas de idade, permitindo a prevenção da doença meningocóxica invasiva causada pelos sorogrupos A, C, W e Y. A decisão inclui bebês, grupo especialmente vulnerável às formas graves da doença. A autorização foi baseada em estudos com cerca de 6 mil bebês e mais de 5 mil crianças, que demonstraram um perfil de segurança compatível com as vacinas semelhantes. A doença meningocóxica possui evolução rápida, pode causar a morte e deixar sequelas permanentes.
5: O açaí, tradicionalmente consumido por comunidades amazônicas, ganhou popularidade em todo o Brasil e se transformou em uma categoria relevante no mercado de alimentação fora do lar. Segundo um estudo do Instituto Food Service Brasil e da Wines Sales, nos 12 meses encerrados em junho de 2026, o produto movimentou cerca de R$1,1 bilhão no food service brasileiro, alta de 20% com mais de 48 milhões de transações, um crescimento de 9%. Atualmente, o açaí está presente em 15% dos cardápios nacionais, principalmente em sorveterias e açaiterias, onde aparece em 70% dos estabelecimentos.
4: No Brasil, cerca de 45% das famílias recusam a doação de órgãos após a confirmação de morte encefálica. Segundo a Associação de Medicina Intensiva Brasileira, essa resistência está relacionada não apenas à decisão familiar, mas também à forma como os hospitais conduzem o processo. Falhas no acolhimento, informações inadequadas e comunicação excessivamente técnica ou fria podem dificultar a autorização. Para enfrentar o problema, o Ministério da Saúde capacitou mais de 2.500 pessoas profissionais da área entre 2025 e esse ano de 2026.
5: Vamos agora com as notícias do mercado financeiro.
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3: A XP Investimentos promoveu mudanças em sua carteira recomendada de small caps para setembro. A direcional DRR3 foi incluída com peso de 5% devido ao múltiplo considerado atrativo e as perspectivas positivas para o Minha Casa Minha Vida. A participação da SLC Agrícola, ticker SLC3, aumentou de 5 para 7,5%, refletindo uma visão favorável para algodão, soja e milho. Já a CIA CEAB3 teve a sua posição reduzida de 10 para 5%, diante de um cenário de consumo desafiador. A Curiceu RY3 caiu de 12,5% para 10%. Em agosto, a carteira avançou 1,2%, superando o Ibovespa, que recuou 0,3%.
4: O BTG Pactual manteve a carteira recomendada de 15 fundos listados, com predominância de fundos imobiliários de crédito. O banco considera a composição adequada para a geração de renda em um cenário de juros elevados, mesmo diante da expectativa de cortes graduais da Selic, atualmente em 14% ao ano. Segundo os analistas, os fundos indexados ao IPCA continuam oferecendo taxas reais atrativas. Apesar disso, o BTG recomenda cautela devido às incertezas fiscais e eleitorais, às decisões do Federal Reserve e aos riscos geopolíticos.
3: Outras informações a seguir aqui no Café Express.
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1: 7:34.
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0: E agora 7h39. Excelente quinta-feira pra você, hoje 10 de setembro. E você ligado aqui na Oriente FM, abraçando aqui os amigos na sintonia. Alô, Ricardinha, os amigos aí do Limoeiro na sintonia. Obrigado pela companhia, quem tá com a gente também. Abraçando aqui os amigos, sempre na sintonia, amiga Margarete em Pedra Azul. Obrigado, Margarete, pela companhia, pela participação. Vou falar agora com minha amiga Rosália de Medina. Rosália, bom dia.
1: Bom dia, Marcos. E aí, tudo bem?
0: Tudo bem.
1: Rosália aqui de Medina. Gostaria de oferecer a música para ser qualquer uma. Leonardo.
0: Certo.
1: Para minha filha, Maria Aparecida Morragudo, Maria Vitória, Maria Clara, Carla Cauane, Clebson, Iris na Beira da Lavada, Compadre Preto, Pinito, Geija, Cláudia, Francis Lene, Vanusa no Bar Saudade, Arthur, Isadora, Preta, Felipe, toda a galera aqui da Fredinha, principalmente para você, Marcos.
0: Obrigado, Rosália. Bom dia.

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1: FM. Agora 7h45.
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0: Principalmente com meu marido, Tãozinho, que hoje está fazendo aniversário, e com meu irmão Pirau também, que está fazendo aniversário. Certo. E para todos os aniversariantes de hoje. 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
1: Obrigado, Silvana! Alô, Matita, toda a região aí na sintonia, um abraço. Quem está com a gente também aqui, o Carlos, mandando alusão aí para Dona Maria Aparecida, na Fazenda São Lourenço, também na sintonia. Bom dia, Marlene, cabeceira da Forquilha, ligadinha também com a gente. Vamos juntos, mais música, mais moda boa. Pepe Figueiredo.

0: seresta do mundo!
1: Oriente, Clecinha, quando você some sem explicação, Samadão bom demais pra você amanhecer, sertanejo.
2: Bom dia!
1: Bom dia, bom dia, Coquinha, cadê você, minha amiga? Fala comigo, bom dia, bom dia.
3: Bom dia, DJ Cabeça.
1: Bom dia,
3: bom,
1: menina.
3: Bom, menina.
1: Bom dia, bom dia.
3: Deus abençoe sua quinta-feira, sua vida.
1: Amém.
3: E manda aquela música aí pra nós de Amado Batista, Folha Seca. Eu ofereço pra você, da filha, a esposa, dona Sônia Vecá, tia Merita, Branca, minha irmã, e todos os ouvintes da Rádio Oriente. Rádio Oriente, sucesso o tempo todo. Fica com Deus, tchau.
1: Amém, valeu, Coquinha, um abraço, obrigado pela companhia. Bom dia.

Amado Batista e as coleguinhas Simone e Simária, Folha Seca, finalizando muito bem o Amanhecer Sertanejo, agradecendo o seu carinho, a companhia, a participação no programa. Amanhã encontro marcado novamente, se Deus quiser. Em instantes, tem Bom Dia Oriente no seu rádio. Um abraço, gente!

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1: Agora 8:04.
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21: Olá, eu sou Evandro e este é o Café Express no ar.
22: E eu sou Vitória Vieira. Vamos com as manchetes?
21: 53% dos brasileiros querem salários maiores para professores, diz pesquisa.
22: Amazônia tem mais de 2,7 mil espécies de peixes, aponta estudo.
21: BTG Nexus, com 50%, maioria desaprova a gestão de Lula, enquanto 45% aprovam.
22: Ânima diz que fundos da Perea Capital atingiram participação de 10% das ações da companhia.
21: Vibra Energia aprova emissão de debêntures no valor de R$1,4 bilhão. A pesquisa nacional O que a População Pensa sobre a Educação 2026, realizada pelo Instituto IDEA e encomendada por organizações ligadas à educação, ouviu 20 mil pessoas em 27 unidades da federação para avaliar percepções sobre a educação pública. Entre as principais prioridades apontadas, 53% defendem melhores salários e condições de trabalho para professores, enquanto 48% apoiam a ampliação de cursos técnicos para jovens do ensino médio e 47% destacam a alfabetização até os 8 anos. Apesar da importância atribuída aos docentes, 56% dos entrevistados consideram que os professores não são valorizados pela sociedade.
22: A bacia amazônica abriga mais de 2,7 mil espécies de peixes de água doce, sendo cerca de 2/3 exclusivas da região, segundo o relatório Peixes Esquecidos da Amazônia. O estudo destaca a importância de preservar os rios antes que os danos exijam restaurações complexas e caras. Os peixes contribuem para a manutenção da floresta, dispersando sementes e transportando nutrientes entre ambientes aquáticos e terrestres. A conectividade dos rios também é essencial, pois barragens podem interromper migrações, reduzir estoques pesqueiros e afetar ecossistemas inteiros.
21: A pesquisa BTG Nexus, divulgada esta semana, aponta que o governo do presidente Luiz Inácio Lula da Silva é aprovado por 45% e desaprovado por 50% dos eleitores brasileiros, enquanto 4% não souberam ou não responderam. Em comparação com o levantamento anterior, de 31 de agosto, houve uma pequena oscilação. A aprovação caiu de 46% para 45% e a desaprovação passou de 51% para 50%. Na avaliação qualitativa, 36% consideram o governo ótimo ou bom, 46% classificam como ruim ou péssimo e 18% avaliam a administração como regular.
22: Vamos com as notícias do mercado financeiro.
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22: A Ânima Educação comunicou que recebeu notificação da Perea Capital sobre a aquisição de participação da companhia. De acordo com a correspondência da gestora, fundos administrados ou geridos pela Perea Capital passaram a deter 40 milhões de ações, equivalentes a 10% da totalidade das ações da companhia. A Perea Capital afirmou que as participações se destinam estritamente a fins de investimento e não há qualquer intenção de alterar a composição do controle ou a estrutura administrativa da Ânima.
21: A Vibra Energia VBBR3 divulgou comunicado ao mercado informando uma oferta pública de distribuição de debêntures no montante inicial de R$1,4 bilhão. Para a classificação de risco definitiva do título, a companhia contratou a agência Moody's América Latina, sendo que a nota será divulgada no anúncio de início da oferta. A oferta é destinada exclusivamente a investidores profissionais e está dispensada da divulgação de prospecto, conforme resolução da Comissão de Valores Mobiliários. 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
22: 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Esse é o Café Express. Voltamos já já, só um golinho de café.
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1: Oriente 8:14.
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3: Bom dia, gente!
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3: Maravilha, chegamos com mais uma edição do Bom Dia Oriente nesta quinta-feira, 10 de setembro. Mais um dia iniciando também, que seja abençoado, recheado de muitas coisas boas. É o que almejamos para hoje, né? Vamos fazer esse dia de hoje melhor que ontem, para que amanhã seja melhor ainda. É um prazer ter você com a gente aqui na Oriente. O Bom Dia Oriente até o meio-dia, eu vou até as 10, logo após Darlan Carlos por aqui também no seu rádio com muita música, muito alô para você que está sempre na sintonia participando aqui no programa. Bom dia, gente! 8h21, vamos começar com as previsões astrológicas.
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6: Muito bem, quinta-feira maravilhosa para cada um de vocês aí na sintonia da nossa programação. Agora é hora das previsões para o seu signo, Áries, Touro e Gêmeos de...
2: Áries, de 21 do 3 a 20 do 4.
7: Ótima quinta-feira para você que é do signo de Áries. Você deve priorizar as suas necessidades pessoais, mas para isso é necessário evitar julgamentos precipitados. Não faça as suas escolhas baseadas no ter, mas por meio de um contato direto com a sua essência. Para tal, é preciso amadurecer os seus sentimentos e também as suas necessidades afetivas. Para hoje, sua cor é rosa, número da sorte 40.
2: Touro, de 21 do 4 a 20 do 5.
6: Alô, você de Touro, decisões grandiosas são direcionadas às necessidades da família, o que deve envolver relações ou a dinâmica com um imóvel. Cuidado para você não se trair, hein? É preciso colocar à frente os seus valores para fazer uma escolha assertiva. Você deve colocar em prática questionamentos e isso vai ajudá-lo a revisar as suas posturas. Branco é a cor para hoje, 52 é o número da sorte.
2: Gêmeos, de 21 do 5 a 21 do 6.
7: Oi, Gêmeos, a experiência pela qual você transita não dará para agradar a todos. As relações com pessoas do seu convívio e parentes seguem bem agitadas e será preciso colocar em prática o discernimento. O mais adequado é você desenvolver a observação e o silêncio. Dessa forma, você absorverá um grande aprendizado. Essa quinta, sua cor é o azul marinho e o seu número da sorte é o 53.
6: Já já, para você de Câncer, Leão e Virgem.
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3: Começou! 8h23! Raíssa é rodada e Natalzinho!

0: Oriente, 8h29, mais horóscopo.
1: 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Câncer, de 22/6 a 22/7.
2: Ótima quinta-feira para você de câncer. Alô, câncer, canceriano, canceriana. Você será levado, você será levada a tomar uma decisão que envolve os seus ganhos materiais. Essa situação, ela pode se relacionar com uma pessoa nova. Também uma nova oportunidade de trabalho. Ou a necessidade de questionar os investimentos. Você deve levar em consideração os desperdícios, inclusive uma avaliação mais apurada da sua vocação. Hoje a cor é verde, número da sorte é 16.
1: Leão, de 23/7 a 22/8.
3: Ótima quinta, leonino, leonina. Hoje o seu dia vai ser bem agitado. É vital que você analise o seu posicionamento diante de uma situação que te coloca em destaque. A falta de visão pode prejudicar o seu desenvolvimento. Por isso, existe aí a necessidade de amadurecer aspectos da sua experiência que precisam ser desapegados. Para hoje, use e abuse. Sua cor é vermelha, o número da sorte 12.
1: Virgem, de 23/8 a 22/9.
2: Alô, você de virgem, seu estado emocional e psicológico vem sendo afetado de uma forma muito profunda. Entretanto, faz encarar a vida por meio de um novo estado de consciência. É um dia em que precisa questionar o seu processo pessoal por meio do discernimento. O autoconhecimento vai ajudá-lo a romper com crenças limitantes. Número 2, para hoje, preto é cor.
3: E já, Libra, Escorpião e Sagitário.
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0: Tem alô, tem abraços no Bom Dia Oriente. Vamos falar com os amigos na sintonia. Minha amiga Antônia, diretamente do Araçagi, tá ligadinha também, falando com a gente. Antônia, bom dia.
6: Bom dia, Márcio. Tudo bem com você, Márcio?
0: Tudo bem, minha amiga.
6: Eu gostaria de ouvir a música. O dia que eu saí de casa,
0: certo.
6: E gostaria de oferecer pra minha irmã, pra Laura do TikTok, a Carrinho, o esposo. Oferecer para a Kumarita, para a Imara, para a Silva, Papel e família aí em Pedra Azul. E oferecer também para a Rena e família na Divisa Alegre. E oferecer para a Creuza e família. Oferecer para a Bião e família. E oferecer também para Marcos, que mora lá no Palmitar, Nelzita, a mãe dele, e oferecer para a minha vizinha aqui, Rose Silva e família. E também oferecer para você e família, vou oferecer para Darlan e família, e para todos os ouvintes que gostar da música, Bar.
0: Obrigado, minha amiga. Bom dia para você. 8h32 na Oriente.

0: sucesso o tempo todo. Zé Neto e Cristiano, Cadeira Cativa. Ainda por aqui, Zezé de Camargo e Luciano, fechando nossa primeira sequência nesta quinta-feira maravilhosa. Já já mais música. 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
1: 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Libra, de 23 do 9 a 22 do 10.
2: Vamos agora às previsões para você que é dos signos de Libra, Escorpião e Sagitário. Começando por você, Libriano, Libriana. Ótima quinta-feira. Hoje é um dia importante para avaliar aí como deseja prosseguir com o desenvolvimento de um projeto, Libra. Essa experiência exige de você habilidade para evitar os excessos numa atividade em grupo. Os mesmos aspectos podem trazer essa dinâmica para as relações de amizades também, hein? Hoje sua cor é roxa, o número da sorte é o 39.
1: Escorpião, de 23 do 10 a 22 do 11.
3: Escorpião, uma nova direção em sua jornada mexe com outras áreas da sua vida também. A principal é o seu relacionamento. Você é levado a questionar a sua relação com uma pessoa, podendo afetar parcerias e contratos. É essencial levar em consideração as responsabilidades envolvidas nessa troca. São escolhas que vão gerar mudanças significativas. Cinza é a cor para hoje, 4 é o número.
1: Sagitário, de 23 do 11 a 21 do 12.
2: Oi, oi, oi, Sagitário. Uma enxurrada de informações pede de você discernimento para entender como deve proceder. O céu, ele ativa relações e contatos com pessoas de outra cidade ou local. São mudanças importantes que afetam tanto o seu estilo de vida, rotina e o trabalho. Só cuidado com julgamentos e posições precipitadas. Amplie o seu campo de visão. Hoje sua cor é o branco, o número da sorte é 8.
3: E daqui a pouquinho as previsões para você que é de Capricórnio, Aquário e Peixes.
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0: 8h40.
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0: bem, na Oriente, agora 8h46. Bom dia, mais horóscopo.
1: 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Capricórnio, de 22/12 a 20/12.
2: Boa quinta-feira para você que é de Capricórnio. É preciso avaliar os movimentos financeiros com foco em recursos compartilhados. É um tema que traz diversas complexidades e pede sabedoria para entender a sua experiência e, assim, desapegar de situações que não podem mais ser mantidas. Existe a necessidade de averiguar documentos também. A cor para hoje é pink. O número da sorte é 6.
1: Aquário, de 21/1 a 18/2.
3: Oi, Aquário. Boa quinta para você. Olha, Aquariana, você precisa e analisar como deve se relacionar com uma pessoa. A pessoa principal nessa experiência é o seu relacionamento amoroso, mas também pode se tratar de uma outra situação. O céu, ele pede discernimento para evitar os julgamentos precipitados e uma avaliação mais profunda das mudanças pela qual a relação vem passando. Para hoje, a sua cor é o rosa, né? E o seu número da sorte é o 52.
1: Peixes, de 19/2 a 20/3.
2: Alô, você de peixes, a vida vem impondo a você mudanças importantes em sua rotina e na forma de trabalhar. O tema trabalho, ele pede de você abertura para entrada de novas experiências e o seu conhecimento é solicitado. Pegue o dia para poder entender como tudo isso afeta o seu progresso e as responsabilidades envolvidas. Não negligencie as regras. 24 é o número para hoje, verde é a cor.
3: E assim a gente finaliza então as previsões do horóscopo para essa quinta-feira. Amanhã tem mais, hein?
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0: 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Seguimos com o Bom Dia Oriente nesta quinta-feira maravilhosa. Você ligado comigo, abraçando aqui os amigos na sintonia. Quem tá com a gente aqui, Milsa Viana e família em Pedra Azul. Alô, João Mário também na sintonia. Carlito Bispo e família em Pedra Azul também na sintonia. Alusão também aqui para os amigos aí na 251, a Juliana tá ligadinha aí na Oriente. Alô, Juliana, manda alusão também para a mãe Nilma, a Maísa e Eduardo, todos aí na sintonia ouvindo a gente. Obrigado a nossa amiga Juliana, os amigos aí na 251 na sintonia. Vamos falar também aqui com a minha amiga Dona Carminha do Lajeiro Pedrez, tá ouvindo a gente também. Oi, Dona Carminha, bom dia.
5: Oi, amiga, um bom dia.
0: Bom dia.
5: Manda um alô aí para Gaúcho, Gisele, Dorinha, a meu filho Romildo, meu netinho Pedro, minha nora Patrícia, para toda a minha família, para meus filhos lá em Belo Horizonte.
0: Certo.
5: Amém.
0: Pronto. Um abraço, obrigado pela companhia. Quem mais está com a gente também? A nossa amiga Leca. Oi, Leca. Aí da Gissara, está ligadinha também no programa, mandando um alusão. Um abraço especial para o amor da sua vida. O Arlen Almeida também aí na sintonia. Bom dia,

0: anos é mais, e Simone Mendes, Pelo Pecado. 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Já já mais música e mais alô. Agora tem notícias do Brasil e do mundo.
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0: Belo Horizonte ativa 141 radares e passa a ter mais de 550 equipamentos em operação. Um faltando para as 9. A Prefeitura de Belo Horizonte ativou 141 radares de controle de velocidade na capital mineira. A medida ocorreu sem divulgação na página oficial dos equipamentos de fiscalização da Prefeitura, que só foi atualizada nesta terça-feira. Os 141 equipamentos ativados nesta semana fiscalizam o cumprimento da velocidade máxima em 13 avenidas de Belo Horizonte. Com a ativação dos equipamentos, a cidade passou a ter 552 radares em operação. Na prática, isso significa que o total de radares em operação pode ser diferente do número de locais distintos onde os motoristas encontrarão fiscalização.
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0: Atlético perde na ida das quartas de final da Sul-Americana. 9 horas. O Atlético terá uma difícil missão para conseguir se classificar para a semifinal da Sul-Americana. Pouco inspirado, o Galo foi derrotado pelo Santos por 2-0 ontem na Vila Belmiro, pela ida das quartas de final da competição continental, e terá de reverter a situação na Arena MRV. Com o resultado, o Atlético precisa vencer por 3 gols de diferença na partida de volta para conseguir se classificar de maneira direta para a semifinal da Copa Sul-Americana. Caso o Galo ganhe por uma margem de 2 gols, a definição será nos pênaltis. Os dois times voltam a se enfrentar na próxima quarta-feira, às 19 horas, na Arena MRV. A qualquer momento, mais notícias aqui na Oriente.
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12: 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Bom dia. Ótima quinta-feira para você ligado na Oriente. Vamos juntos. Aumenta aí.
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12: 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Agora 9:06, tem novelas.
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16: Andressa Pires chegando com o Novelas pra gente mergulhar nos babados de A Nobreza do Amor. A Marta exigiu que a Virgínia marcasse consulta com o Onildo. E, finalmente, a Lica abriu o coração e contou sua história pra Salma. A Salma, por sua vez, confirmou que tá caidinha pelo Omar. Mas a tristeza bateu forte com a notícia da partida do turco, viu? E a bomba maior. Onildo confirmou. A Virgínia está grávida. Ela, sem rodeios, anunciou para todo mundo que o filho é do Mirinho. O Sebastião, claro, ficou com a pulga atrás da orelha. Teve beijo entre Pinta e Pascoal. E o Mirinho, espertinho,

0: descobriu a separação de Tônio e Alica e já se ofereceu para viajar com ela. Será que vai rolar? Ah, e o Omar, gente, ficou radiante ao saber que o Tônio não vai mais para Batanga. O que isso significa para o futuro dele com a Salma? Muita emoção, né? Não dá para perder o que vem por aí. Em instantes, o Novelas volta com os destaques da novela Por Você. Fica com a gente.
1: Não sai daí! Novelas volta já! Bom dia para você, de volta na Oriente! Mais abraços, mais alô por aqui para você na sintonia, quem tá com a gente, abraçando aqui os amigos. Meu amigo Toninho Lacerda, alô Toninho, em Águas Vermelhas, tá ligado aqui no programa também. Obrigado pela companhia, um abraço para você, que Deus possa acalentar a você e a todos os familiares aí do seu amigo, tá certo? Um abraço a todos, quem mais tá com a gente também, a Margarete em Pedra Azul, obrigado Margarete pela companhia. Alô Jorge e os amigos aí da Nova Serrana, bom dia, fala comigo. Jorge, bom dia, cadê você? Fala comigo, os amigos aí da Nova Serrana, na sintonia, bom dia.
2: Olá, bom dia, quero mandar um alô aí pra toda a turma que estiver ouvindo a rádio aí.
1: Certo.
2: Divaldo Hernandes e a pessoal daqui da Lagoa Dourada, Nova Serrana. E todo o pessoal daqui da Jussara, Castelo e o pessoal da Baixa do São Francisco, Juliano, Tamara, Fabiana na Fazenda Gineto, Gleiciano Marinei na Queimada Preta e minha cunhada Irani lá no Bonfim e todos os meus amigos que estiver ouvindo a rádio, um grande abraço para todos.
1: Valeu Jorge, um abraço para você, obrigado pela participação. Falando aqui também, o nosso amigo Antenor aí das Duas Barras também está na sintonia. Antenor, bom dia.
3: Oi Márcio, bom dia.
1: Bom dia.
3: Uma boa quinta-feira para você. Eu gostaria que você oferecesse uma música aí para nós com Amado Batista, Borboleta Azul. Beleza? Oferecer aqui pra galera das Duas Barras, Aredó, Sapucaia, Vereira, Vidó, para todos os ouvintes que estão na escuta, para vocês e principalmente para vocês, meu amigo. Beleza?
1: Beleza.
3: Um abraço, tudo de bom para você.
1: Valeu, Antenos, amigos aí, nas Duas Barras, sempre na audiência. Um abraço, bom dia. 9h10 agora.

0: Oriente, Guilherme Benuto, Amnésia, fechando mais uma super sequência no Bom Dia Oriente. Já já tem mais pra você. 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
0: 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Agora 9h41.
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0: 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Muito bem, de volta na Oriente. Bom dia pra você. 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
20: 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Estamos de volta, é o Novelas no Ar. E agora, para você que não perde um detalhe, vamos direto para os destaques quentíssimos do capítulo de hoje de Quem Ama, Cuida. Gente, a Adriana ficou em choque quando a Sueli confessou ter um medo gigante do Ademir. E a Liris confirmou que a Fábia é mesmo a esposa do Ulisses. Para proteger a Sueli, a Adriana a hospedou num hotel super seguro e revelou a herança do Arthur. Enquanto isso, a Dora desabafou com a Fábia sobre o romance com o André e o flagra do Ademir. A Adriana também ficou super surpresa ao ver a Liris querendo defender o Ulisses. Ivana e Sheila comentaram o ciúme do Fernando com o Mau Mau. Yuri e Edivaldo seguiram o Ulisses e o flagraram num cassino. Para completar, a Adriana mandou flores anônimas para Fábia, avisando sobre a traição do marido. Que capítulo, hein? A emoção não para. Eu sou a Andressa Pires e o programa Novelas fica por aqui. Mas a gente se encontra na próxima edição para mais fofocas e reviravoltas das suas tramas favoritas. Um beijo no coração e até a próxima.
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0: Bom dia, Oriente. Muito bem, seguimos aqui no Bom Dia Oriente, abraçando aqui os amigos na sintonia. Alô, Ernesto, tá em São Paulo, tá lá com a turma, já no trabalho, ouvindo a Oriente FM, os amigos aí no Zuco Restaurante, abraço pra vocês. Tem uma frase também que ele mandou aqui pra gente: não existe nada melhor que começar cada manhã com um sorriso e muita positividade. Contagie todo mundo com sua alegria hoje. Tenha um dia feliz. Linda frase. Valeu, Ernesto, abraço pra vocês, bom trabalho, obrigado pela companhia. Com a gente também aqui abraçando os amigos, Paulo Sérgio Amaral, também está na sintonia, obrigado pela companhia. Alô, Toninho, os amigos aí na sintonia com a gente, fala comigo, Toninho, bom dia.
21: Marcos, quero que mande um alô para mim, aqueles pessoal lindo, maravilhoso lá do Paraterra. Ah, não esquece não, viu, Marcos? Para a dona Júlia no Paraterra, para o Oswaldo, seu Dezinho, seu Valmir, seu Zé Nunes, dona Lúcia, a dona Lúcia lá na Rede da Vista, seu amigo Fino na Alvorada, seu meu amigo Taed na Alvorada, minha esposa, filho, meu primo, minha esposa Dura, Nenzão, minha esposa, meu amigo Vami lá no parceiro, tá? Manda uma música aí, veio, que falei pra você.
0: Certo.
21: Tá? Para minha amada, minha esposa, Edileia. Um abração, meu amigo.
0: Valeu, irmão. Toninho. Um abraço para você, toda a família aí na sintonia. Obrigado pela companhia. Quem tá com a gente também, a dona Hermelina Lúcia, também ouvindo a gente, os amigos aí sempre na sintonia. Dona Hermelina, bom dia.
22: Bom dia. Aqui quem fala é a Hermelina de General Dutra.
0: Opa!
22: Gostaria de oferecer uma música para Nivaldo Arcanjo, em Pedra Azul. A música com Amado Batista, Serenata. E para vocês também, e que tenha um bom dia.
0: Bom dia, dona Ermelina, obrigado. 9h49.

0: Padre Reginaldo Manzotti, pelas mãos de Maria, na sequência de uma experiência de Deus com ele, logo após mais Bom Dia Oriente. Obrigado, gente, pelo carinho, um abraço, amanhã estarei de volta.
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3: 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Oriente 9:50.

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0: Louvado seja nosso Senhor Jesus Cristo. Para sempre seja louvado, queridos filhos e filhas, que a paz do Senhor esteja com você. Nós estamos no sétimo dia da novena da Exaltação da Santa Cruz. Mas hoje é quinta eucarística e vamos juntos dizer: graças e louvores se deem a todo momento ao Santíssimo e Diviníssimo Sacramento. Filhos queridos, povo amado de Deus, quero saudar a todos a partir da Rádio Evangelizar, de onde tudo começa, as rádios irmãs, cujos nomes cito neste momento: Rede Oriente FM. Saúdo a você pela TV Evangelizar, sinal digital em todo o país, em várias cidades, canal aberto, pelo YouTube Padre Manzotti Oficial, pelos aplicativos da Associação Evangelizar é Preciso e todas as plataformas digitais. Filhos amados e povo querido, vamos juntos passar esta hora abençoada. Em nome do Pai, do Filho e do Espírito Santo. Amém. Naquele tempo, Jesus falou aos seus discípulos: a vós que me escutais, eu digo: amai vossos inimigos e fazei o bem aos que vos odeiam. Dizei: bendizei os que vos amaldiçoam. E rezai por aqueles que vos caluniam. Se alguém te der uma bofetada numa face, oferece também a outra. Se alguém te tomar o manto, deixa-o levar também a túnica. Dá a quem te pedir. E se alguém tirar o que é teu, não peças que o devolva. Escutem agora o que vós desejais que os outros vos façam, fazei-o também vós a eles. Se amais somente os que vos amam, que recompensa tereis? Até os pecadores amam aqueles que vos amam. E se fazeis o bem somente aos que fazem o bem, que recompensa tereis? Até os pecadores fazem isso. E se emprestais somente àqueles a quem esperais receber, que recompensa tereis? Até os pecadores emprestam aos pecadores para receber de volta a mesma quantia. Ao contrário, amai vossos inimigos, fazei o bem e emprestai sem esperar coisa alguma em troca. Então, a vossa recompensa será grande e sereis filhos do Altíssimo. Porque Deus é bondoso também para o ingrato e os maus. Sede misericordiosos, também como vosso Pai é misericordioso. Não julgueis, e não sereis julgados. Não condeneis, e não sereis condenados. Perdoai, e sereis perdoados. Dai, e vos será dado. Uma boa medida, calcada, sacudida, transbordante, será posta em vosso colo. Porque com a mesma medida com que medirdes os outros, vós também sereis medidos. Senhor, o teu evangelho nos fala claramente como agir como um cristão. E para isso é preciso uma decisão diária, uma conversão constante. Senhor Jesus, hoje exaltado de modo especial na sua presença real na Eucaristia, nós pedimos esta graça de compreender este evangelho e assim viver. Senhor Deus, aumentai a nossa fé e ajudai-nos, Senhor, ajudai-nos a viver este evangelho, que entendamos não fazer aos outros aquilo que não gostaríamos que fizesse a nós mesmos. Ou de forma positiva, como diz o texto: o que vós desejais que os outros vos façam, fazei-o também vós a eles. Senhor, que nós saibamos amar nossos inimigos e rezar pelos que nos fazem mal. Senhor, nós nos colocamos na tua presença. Ensina-nos a não julgar o próximo. O evangelho de hoje pode ser retomado várias vezes. Eu quero colocar neste momento que rezemos por aqueles que mais precisam. Rezemos por aqueles que mais necessitam. E eu quero rezar. Rezo, Senhor, pelos que estão doentes. E você que está doente ou vai fazer uma cirurgia, está por fazer um exame difícil, coloque-se na presença de Jesus Eucarístico e diga: Senhor, nessa presença real de Jesus, e diga: me liberte, Senhor, desta doença que tanto me faz mal. Senhor Deus, Jesus amado, tenha misericórdia de mim. Tenha misericórdia desta pessoa, que os exames não estão dando bom diagnóstico. Esta pessoa que está afastada do emprego, com medo de ser dispensada, porque está doente. Senhor Jesus, olhai esta mulher que está com a mão no ventre, pedindo a graça de uma gravidez. Senhor Jesus, nós te pedimos, clamamos. Nós clamamos, Senhor, por essas pessoas e de modo particular esta pessoa que está neste momento com a mão sobre a dor, que está pulsando como o coração, latejando, por estas pessoas que vão ser submetidas à cirurgia. Rezamos neste momento pelos que estão desempregados, endividados. Olhai, Senhor, e tenha misericórdia do teu povo que reza, que clama. Tende misericórdia e bondade, Senhor. Nós só começamos o programa. Nós vamos para intervalo e voltamos já. Volte comigo.
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0: E eu gostaria de fazer um convite a você de participar. Ajude a pintar a casa da mãe, a sede da obra Evangelizar é Preciso. Você que é de Curitiba, região metropolitana, ou visita o santuário, passe na secretaria, no plantão do dízimo e faça sua contribuição. 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E você vai ver nomes que já estão lá, de pessoas que fizeram a doação. Faça sua doação. 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Ajude-nos a pintar, reformar e deixar a Casa da Mãe de Guadalupe acolhedora e bonita, para receber, confortável com a climatização, para receber os peregrinos. Muito obrigado. Clécio, que a paz de Jesus esteja com você.
1: Amém. Bom dia, padre.
0: Deus,
1: sua bênção.
0: Deus abençoe. Você fala de onde, Clécio?
1: Rui Barbosa, Rio Grande do Norte.
0: Rui Barbosa, Rio Grande do Norte. Como você me acompanha?
1: 16.1 e também temos também a 98.
0: A TV Evangelizar, tá certo. Isso. Canal 16.1 e Rádio FM 98, isso aí?
1: 98, verdade.
0: Tá certo. Diga lá, Rui.
1: Quero contar um testemunho, padre, fazer um pedido de oração.
0: Pois não, então conte o testemunho primeiro.
1: Padre, em 2018 foi descoberto um tumor na cabeça, na região da hipófise.
0: Certo.
1: E muita dor de cabeça, foi feita uma cirurgia.
0: Certo.
1: E depois, algum tempo, 2021, o tumor voltou, foi feita outra nova cirurgia.
0: Puxa vida.
1: E o tumor voltou de novo. Eu encontro com o tumor novamente, perdi uma parte da visão do meu olho esquerdo na segunda cirurgia. E mexe com meus hormônios todos, mas estou confiante em Deus que talvez eu vou passar por uma nova abordagem cirúrgica.
0: Entendi.
1: Mas Deus vai na frente de tudo.
0: Claro. Então, ao mesmo tempo, vamos dizer, agradecer a Deus e ao mesmo tempo pedir Isso. que Ele continue a iluminar você, os médicos, e seja o que for, que seja para a tua saúde. Então diga, graça recebida.
1: Graça recebida,
0: é graça
1: testemunhada.
0: Toca os sinos.
1: Toca os sinos, sacristão.
0: Mas continue rezando e diga comigo, Jesus.
1: Jesus.
0: Pelas tuas santas chagas. Eu te louvo e agradeço. Por todo o tratamento que tive. E peço, Jesus. Que permaneça comigo. Que eu possa ter forças. Fortaleza espiritual. Para enfrentar todos os desafios. Eu te entrego a minha saúde. Amém. Para quem você quer pedir oração também?
1: Padre, eu quero pedir para minha mãe que se encontra com Alzheimer.
0: O nome da mãezinha?
1: Josefa Pereira.
0: Que mais?
1: Quero pedir pela minha filha Lorena, que terminou o curso de psicologia, mas ainda não conseguiu emprego. Para que o senhor possa abrir a porta do emprego para ela.
0: Está aqui.
1: Também quero pedir pela minha esposa Luísa, pela minha filha Clésia.
0: Isso. Tá certo. Que Deus abençoe Rui Barbosa, Clécio de Rui Barbosa, Rio Grande do Norte. Nos acompanha pela TV Evangelizar, canal 16.1. Também nos transmite a Rádio 98 FM de Natal, ao arcebispo Dom João Santos Cardoso, da Arquidiocese de Natal. Filhos queridos, eu quero dizer para você que você ocupa um lugar muito especial em nosso coração. Nós estamos exatamente em profundo agradecimento. Você tem um lugar em nosso coração que brotou de uma leitura orante. Dai-nos um lugar em nossos corações. E eu convido você, por saber que você está em nosso coração, mandar as suas intenções. É uma forma de acolhê-los e agradecê-los. Faça isso através do QR Code que está na tela. Direcione a câmera do seu celular e você vai mandar as intenções. Também através do 0800-410-6060 ou mandando um WhatsApp 41-3221-6060. Confie sua intenção, a obra evangelizar é preciso. Aqui você tem um lugar no nosso coração. Queremos rezar com você e por você. Luciana, que a paz de Jesus esteja com você, Luciana.
2: A sua bênção, padre.
0: Deus abençoe. Bom dia, de onde você fala?
2: Divinópolis, Minas Gerais.
0: Meu abraço, Divinópolis, querido. Minas Gerais, como é que você me acompanha aí?
2: Pela 100.5, Rádio Candidez.
0: Meu abraço, Rádio Candidez. Diga lá, filha.
2: Ô, padre, eu quero dar dois testemunhos e fazer um pedido de oração. Você é bem objetivo.
0: Comece pelo testemunho.
2: O testemunho é da minha filha. Ela mora lá no Ceará.
0: Tá.
2: E o ano passado, ela foi fazer uma cirurgia de pedra na vesícula.
0: Sim.
2: Aí a primeira cirurgia deu errado. Ela teve que ir pro CTI, tomou sangue. O dreno foi parar no estômago, botaram o dreno errado. Aí ela foi entubada, aí depois se entubou, aí tinha que ser transferida para outro hospital para fazer outra cirurgia.
0: Certo.
2: Aí, padre, no dia é difícil aparecer vaga, mas aí no dia eu liguei aí, pedi oração.
0: Amém.
2: Aí no mesmo dia apareceu a vaga e ela foi transferida.
0: Certo.
2: E assim que chegou lá no hospital, já foi para a sala de cirurgia.
0: Louvado seja Deus!
2: Amém! Aí o padre foi, restaurou, cortou um pouquinho do intestino dela, mas o médico restaurou lá. Ela foi para o CTI. Aí, padre, a cirurgia dela foi 3 horas da tarde, mesmo na hora do texto.
0: Amém. Tudo é deocidência, tudo providência divina.
2: Aí, padre, eu fui pra casa de bicicleta, quando chegou no caminho, eu caí mesmo debaixo de uma árvore.
0: Meu Deus.
2: Aí foi, parece que Deus falou comigo assim, é pra você escutar o texto.
0: Certo.
2: Aí eu sentei lá, escutei o texto. Aí acabei de chegar em casa, quando eu cheguei em casa, o meu genro mandou mensagem e falou, a cirurgia foi um sucesso, amanhã ela já vai pro quarto.
0: Graça recebida?
2: É, graça testemunhada. Toca o sino, sacristão.
0: Deus abençoe, Luciana. Eu sei que você tem pedidos de oração. Por favor, vamos falar fora do ar. E você fala com a nossa telefonista e deixa os nomes que eu colocarei aqui. Eu vou para o intervalo e eu volto, gente, povo querido, amado. Volto com a leitura orante. Tá aí, ó, Luciana de Divinópolis, Minas Gerais. Acompanha pela rádio Candidez FM. Lá também a rádio Divinópolis FM. Dom Giovanni Luiz da Silva, da Diocese de Divinópolis. Volte comigo, povo de Deus.
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Querido povo de Deus, eu falava com a dona Luciana. As intenções estão aqui, serão levadas no altar do Senhor. Aquilo que eu falei é a mais pura verdade. Você tem um lugar em nosso coração. Então, você pode ligar 0800-410-6060, mandar um WhatsApp 41-3221-6060 e missas serão celebradas, adorações, terços e tudo mais. Hoje eu celebro em horário alternativo, tem a missa do meio-dia, mas eu presido a Santa Missa às 4 horas da tarde e às 5:30 da tarde. Todos são convidados. E nós estamos nessa expectativa preparativa. Faltam 11 dias para a festa de Jesus das Santas Chagas. Faltam 11 dias. Curitiba, região metropolitana, se organize do dia 21 a dia 27. Você de todo o Brasil, escolha um dia, venha, organize caravana, dá tempo ainda de fazer um ônibus, dá tempo ainda de fazer uma lotação, uma van, e venha juntos celebrar. Segunda, começa ao meio-dia, terça, quarta, São Pio de Pietrelcina, quinta, começa o trido, sexta-feira, nós temos à noite um show de evangelização, no sábado, nós temos a Via Sacra Encenada e a nossa procissão pelas ruas de Curitiba, Deus manifestando curas, milagres e prodígios, e no domingo, as Chagas Dolorosas. Por isso, se organize para a festa das Santas Chagas, do dia 21 a dia 27. E filhos amados, hoje nós vamos à leitura orante, concluindo a segunda carta de Paulo aos Coríntios. Hoje a conclusão. Bíblia aberta. Cartilha de oração. Capítulo 13, segundo Coríntios, capítulo 13, e vou fazer uma leitura salteando alguns versículos. Concluiremos hoje a segunda carta aos Coríntios. Esta já é a terceira vez que eu vou visitá-los. E Paulo continua. Quero dizer uma coisa, versículo 2. A vocês que pecaram no passado e a todos os outros. Durante a minha segunda visita, eu já tinha dito isso. Agora que estou longe, repito. Na próxima vez que eu for, não vou ter pena de ninguém. Por que essa intransigência de Paulo? Vamos entender neste texto. Versículo 4. Porque embora tenha sido crucificado em estado de fraqueza, Cristo vive pelo poder de Deus. Agora, veja bem. Assim nós também, unidos com Ele, somos fracos. Porém, em nossa convivência com vocês, estaremos ligados com Cristo vivo. E teremos o poder de Deus para agir. Paulo faz uma exortação que vale para eles e vale para nós. Versículo 5. Examinem-se. Examinem-se. Reflitam. Pensem. Avaliem. Eu estou usando vários sinônimos. Para descobrir se vocês estão firmes na fé. A palavra vale hoje. Examinem-se. E agora falo na primeira pessoa. Ei, você que está me vendo pela TV, você que está me ouvindo pelo rádio, faça um exame de sua vida e se pergunte: eu sou uma pessoa firme na fé? Responda. Mais do que palavras. Olhe para o dia a dia. Diante de um problema,
Você xinga Deus? Solta palavrões? Diante das dificuldades, recua? Abandona a comunidade? Diante de um silêncio de Deus, você acusa a inexistência de Deus e não entende que o silêncio não é ausência? A pergunta hoje, e eu vou colocar nas redes sociais, no Instagram, este versículo, este primeiro: examinem-se para descobrir se vocês estão firmes na fé. E a pergunta vai ser: como perceber se estamos ou não firmes na fé? Gente, isso é muito importante. Firmeza. Paulo diz: eu não vou ter pena de vocês, não. Examinem. Vocês estão firmes na fé? Versículo 7. Oramos a Deus pedindo que vocês não façam nada que seja mal. Não para mostrar que somos um sucesso, mas para que vocês façam o que é certo. Continuemos. Por isso, ficamos alegres quando estamos fracos, contando que vocês estejam fortes. Oramos para que vocês se tornem mais fortes na fé. Versículo 9. De novo, Paulo insiste no tema: ser forte na fé, firmeza na fé. Por isso eu peço que depois você me ajude lá no Instagram, quando eu colocar, como perceber que estamos ou não firmes na fé. Paulo ensina isso. Fala no versículo 9 de novo. Versículo 11. Agora, irmãos, até logo. Procurem ser corretos em tudo. Escutem bem o que digo. Tenham todos o mesmo modo de pensar e vivam em paz. E o Deus de amor e a paz estará com vocês. Cumprimentem-se uns aos outros com um beijo de irmão. Todo o povo de Deus manda saudações. Que a graça de nosso Senhor Jesus Cristo, o amor de Deus e a presença do Espírito Santo estejam com vocês. Assim, nós terminamos.

0: Paulo aos Coríntios. Ele termina desejando: vivam de forma correta. Tenham todos o mesmo pensamento. Vivam em paz. Cumprimentem-se com um beijo da paz, o ósculo da paz. Mas hoje, a palavra que mais me tocou, e eu convido você a ajudar a ecoar, Paulo enfatiza muito na sua despedida. No versículo 5, examinem-se para descobrir se vocês estão firmes na fé. Depois, lembrando, também oramos para que vocês se tornem mais fortes na fé. Como perceber se somos ou não fortes na fé? Como ter uma fé fortalecida? Eu vou para o intervalo e eu volto. Esta foi a leitura orante de hoje. Fique em paz.
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0: este testemunho que nos edifica, por favor.
1: Meu nome é Ana Lúcia, sou do Rio de Janeiro, São Gonçalo. Vim aqui para agradecer todas as bênçãos que eu já recebi depois que te conheci e passei a te ouvir. Principalmente a bênção da minha neta, que eu na oração, na festa de Jesus da Santa Chagas.
0: Opa.
1: E esse ano eu vou para agradecer.
0: Amém.
1: E vou levar ela. Já é a quarta festa que eu participo.
0: Que bom.
1: E é maravilhosa. Não perco mais uma. Se Deus quiser, estarei em todas. Minha vida transformou depois que eu te conheci. Muito obrigado por tudo, Padre.
0: Deus seja louvado, Ana Lúcia. Toca a corneta, sacristão. Graça recebida, graça alcançada. Ela veio e voltará à festa das Santas Chagas. Então, seja bem-vinda. E sejam bem-vindos todos. Ela mesmo disse, ela veio pedir, volta para agradecer, não vai falhar mais. Venha para o santuário, dia 21 a dia 27 deste mês. Meu abraço a São Gonçalo, Rio de Janeiro. Dom José Francisco Rezende Dias, de Niterói. Filhos amados, e você? Fez a quaresma de São Miguel, às 9:30 da manhã, YouTube Padre Manzotti. Hoje nós rezamos em favor dos idosos e de modo particular pelos idosos que precisam de cuidados. Por isso, das 9:30 nós fizemos. Se você não fez, no final do programa, vai lá. Assim que terminar a experiência de Deus, faça a quaresma de São Miguel, YouTube Padre Manzotti. Sempre as mesmas intenções, mas eu provoco temas a serem rezados. E hoje, pelos idosos, acrescente missa, adoração, acrescente na quaresma de São Miguel uma penitência, uma confissão bem feita. Tudo isso ajuda na quaresma de São Miguel. Everton, que a paz de Jesus esteja com você.
2: Bom dia, Padre. Amém. Senhor, também, sua bênção.
0: Deus o abençoe, Everton. De onde você fala?
2: Fazenda Rio Grande, região metropolitana de Curitiba.
0: Meu abraço à Fazenda Rio Grande. Como é que você me acompanha ali, filho?
2: Pelo YouTube, a Rádio Evangelizar, o aplicativo.
0: Tá certo. Diga lá, filho.
2: Padre, são dois testemunhos e um pedido de oração.
0: Claro, vamos lá.
2: O primeiro testemunho, Padre, que em 2021... como tantas outras pessoas e famílias, eu fiquei internado com Covid no
0: Sim.
2: Hospital do Rocio, em Campo Largo.
0: Certo.
2: E nesse período, no 9º para o 10º dia, estava acontecendo as 24 horas de oração. E minha esposa mandou escondido para mim o celular no hospital.
0: Certo.
2: Para mim poder acompanhar. E nesse eu comecei a acompanhar, e nesse mesmo dia, uma senhora chamada Maria entrou no quarto. E falou para mim, Everton, você tem que reagir. Você tá com 15 litros de oxigênio. Os médicos estão decididos a te entubar.
0: Misericórdia.
2: E nesse momento veio uma força dentro de mim. Eu consegui, na fé, baixar o oxigênio. Acompanhando as 24 horas de oração, no outro dia o oxigênio caiu para 9 litros.
0: Louvado seja Deus, filho.
2: E foi diminuindo cada vez mais. Voltei para casa, graças a Deus, com oxigênio. Hoje ainda tenho um pouco de sequelas, mas graças a Deus me recuperei muito bem.
0: Louvado seja Deus. Então, depois você conta o segundo. Graça recebida.
2: Graça alcançada.
0: Toca o sino, sacristão. Não, a gente rezou muito, né? Jesus das Santas Chagas, me preserve de ser contaminado, mas se o for, que eu seja curado. Não foi, Everton?
2: Sim, padre, sim.
0: O segundo testemunho, filho.
2: Padre, diante de tantas lutas, batalhas, dificuldades, eu tenho uma esposa de muita fé, a Rosineia. Ela está acompanhando agora.
0: Rosineia?
2: É, isso.
0: Meu abraço, Rosineia.
2: Bastante dificuldade, sempre lutando para a gente conquistar a nossa casa própria.
0: Sim.
2: O ano passado a gente foi na festa das Santas Chagas, pedimos. E esse ano nós vamos retornar aqui em janeiro, dia 11 de janeiro, a gente assinou e hoje a gente tem a nossa casa própria, graças a Deus.
0: Amém, Everton. Que bom, louvado seja Deus. Aquilo que eu falo, o ano passado vocês vieram pedir e esse ano vocês voltam para agradecer.
2: Para agradecer.
0: E olha, quando você vier, fica na linha que eu vou querer anotar o seu telefone para você dar esse testemunho diante de todos. Você aceita, Everton?
2: Com certeza, pastor.
0: Já falamos para o Brasil e aí você vai falar presencialmente quando você vier com a sua esposa em um dos dias da festa das Santas Chagas, tá bom?
2: Sim.
0: E os pedidos de oração, filho?
2: Padre, um dos pedidos de oração é para a saúde de toda a nossa família, né? Minha esposa, minhas filhas, a Helena e a Larissa.
0: Tá.
2: E também para mim, porque eu estou passando por um momento muito forte de ansiedade. Estou fazendo acompanhamento médico já, estou tomando os remédios.
0: Tá certo.
2: Mas para que eu seja curado, liberto dessa ansiedade.
0: Tá bom. Anotei aqui, Everton. Fique na linha que eu quero o seu telefone para o pessoal combinar com você, para você dar esse testemunho ali na igreja, no santuário, em plena festa das Santas Chagas. Gente, você escutou. Tá aí, ó. Um ano pedindo, outro ano agradecendo. Venha, venha para a festa. Everton, da Fazenda Rio Grande, Paraná, acompanha, como ele disse, pelo YouTube. E aqui em Curitiba e região metropolitana, nós temos a Rádio Evangelizar FM, Rádio Clube FM, TV Evangelizar, Canal 16, NET 13. Minha saudação, lá Fazenda Rio Grande pertence à Diocese de São José dos Pinhais, ao querido Dom Celso Antônio Marchiori. Mirta, que a paz de Jesus esteja com você, Mirta.
3: Tá aberto, padre.
0: Deus abençoe. Você fala de onde, Mirta?
3: De Brasília, escuto pela Rádio Nova Aliança.
0: Tá certo. Temos poucos minutinhos, então fale, eu vou deixar você falar.
3: Padre, no dia 5 de agosto desse mês, ou do mês passado, você falou assim, anota esse dia.
0: É.
3: E eu anotei o dia.
0: Sim.
3: Só que eu digo assim, minha graça vai chegar, porque era tão difícil, ela vai chegar no ano que vem. Aí eu anotei no dia 5 de agosto do ano que vem, né?
0: É.
3: Pra me receber a minha bênção. Mas eu recebi, sabe? Ai, peraí. Recebi no dia 20. 19 e 20 de agosto.
0: E já. O que foi a graça, filha?
3: Uma graça foi uma dívida que eu tinha paga com o Banco do Brasil, com o Carrefour, com o Itaú, com não sei mais o que. Dava mais de 150 mil, padre.
0: Meu Deus.
3: Já aconteceu, aí eu pedi nesse dia, só anota isso, eu fiz uma oração, falei, eu quero pedir a minha graça, eu sei que ele não está pedindo. De dinheiro, mas eu vou pedir. Jesus,
0: claro, você quer se libertar da dívida. E o que aconteceu para você se libertar da dívida?
3: Eu recebi um dinheiro que eu nunca pensava que eu ia receber mais.
0: Amém.
3: E eu pensei que era muito dinheiro, mas não foi, sabe? Só foi 25 mil.
0: Certo.
3: Mas esses 25 mil deu. Eu fui lá no Banco do Brasil, a dívida estava mais de 100 mil há 15 anos. E ele me deu um desconto, ficou 13 mil, padre.
0: Amém! Você conseguiu negociar a dívida.
3: Isso, e paguei também o Carrefour.
0: Amém.
3: Paguei o Itaú, paguei tudo, padre.
0: Tô louvado nada, seja nada, Deus.
3: Nada. Olha,
0: ô, Mirta, você duvidou, eu falei, marca esse dia. Você falou, eu acho que vai ser o ano que vem.
3: Porque
0: tá aí, ó.
3: Difícil, mas eu vou esperar a minha graça, eu vou esperar.
0: Você tá vendo? Deus mostrou, eu sou o Deus do impossível.
3: Do impossível, padre, toca o sino, toca chofá, sei lá.
0: É, chofar mesmo, toca, padre. O chofar, toca o sino, toca a corneta.
3: Porque, padre, esse aí foi impossível do impossível. Nunca,
0: amém.
3: Nunca. Anotado lá, tá anotado.
0: Eu vou contar.
3: Anota esse dia, filha.
0: É.
3: Anota esse dia, eu anotei.
0: Mirta, eu vou contar muito esse teu testemunho, viu? Vou contar, vou pregar muito sobre ele. Deus abençoe, Mirta. Eu tenho que ir pro intervalo, eu volto já. Gente, valeu. Olha que testemunha, hein? Ela mesmo duvidou do que estava acontecendo. Mas Deus, do dia 5, dia 19 e dia 20, deu a resposta. Deus seja louvado. Eu volto já, volte comigo.
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5: Muito bem, senhoras e senhores, vamos à primeira parte dos pedidos de orações. Lembrando, gente, que as anotações dos pedidos estão demorando mais, ok, do que o de comum. Mas a gente vai anotando, a gente vai atendendo aqui no ar e daqui a pouco meu amigo Marcos Rocha dá um suporte aqui com as anotações, tá bom? Vamos lá, Nilson Viana, nossa querida amiga está aqui conosco, o seu Nelson, também tem o Nelson Viana e o Nelson Chaves. Miguel, Mariane e Dura Família conosco também. Nevinha em Águas Vermelhas aqui conosco, Maria Aparecida em Pedra Azul. nossa amiga Paula, nosso querido amigo Daniel, que está hospitalizado. Que Deus dê a ele aí a restauração da saúde. Com muito carinho, quero abraçar o nosso amigo Isaac, né, e todos os colaboradores, amigos, clientes do Brito Supermercado, do Grupo Brito, né, pela partida do seu Santos Neto, fundador. Que Deus fortaleça a família nesse momento de dor e dê a força que todos eles necessitam. Orações a pedido de Dona Bena na Estiva. Também aqui Flávio, Flaviélia, Douglas, Maria Vitória, Valentina, Maria Isabelle, Maria de Lourdes, Gisele, Rosália, Lorenzo, todos da família. Marta em Água Boa aqui com a gente também. Deus abençoe Marta, também Luiz Gustavo, João Felipe, são os filhos. Dona Selma, seu José, são os pais de todos da família. Mauro, Sérgio, filhos e demais familiares aí no Getúlio Vargas. Amém, Mauro. Sirlene de Água Boa, Santa Cruz Salinas, filho Eric, Kylie, esposo Cícero, os pais Alexandre e Messina. Depois você me corrija, viu, Sirlene? Eu não sei se é Kylie ou se é Kylie, você fique à vontade para corrigir a gente, minha amiga, viu? Deus abençoe. Paulo, Sérgio, Amaral, quem mais aqui com a gente? Leda, da comunidade Mangueira. Orações para as filhas Tatá e Alice, também para todos da comunidade, que Deus abençoe todos nós. Quem mais está com a gente? Marina em Cachoeira de Pajeú está aqui conosco, nossa amiga aniversariante de ontem, o esposo Aredino, seu Alfim, Dona Maria de Lourdes, os pais, Eduardo e Luciano, os irmãos e toda a família, Eliane Rodrigues aqui com a gente, família Moraes e Rodrigues, quem mais está com a gente? Carlinhos Prates, toda a família Maristela, que Deus abençoe todos vocês. Mais intenções? Tem aqui, tem pedidos em áudio para a gente conferir, então tá bom. O Adão, nosso amigo Adão, em Águas Vermelhas, vamos anotar já o seu pedido. Nossa querida amiga Yandi, família em Pedra Azul, Isaac, Ingrid, Márcio também conosco. Juscelia na Estiva, Deus abençoe, Dona Juscelia. Filhas Andressa e Vanessa, Beatriz também. E pelas almas dos pais Alcides e Diva, que Deus os tenha. Amém. Quem mais? Amanda na Fazenda Paris está aqui fazendo seu pedido de oração. Pedidos também de Francis Lene na Pedra Lavrada. Intenções de Daniel Cláudio, nosso amigo aí conosco, o Getúlio Vargas, Dona Laurita Costa, Lucilene, Dona Maria de Lourdes, seu pedido de todos da família. Juliada na Fazenda Pau Alto, orações de sua intenção e todos os familiares. Daqui a pouquinho a segunda parte dos pedidos de orações.
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0: Eu falava com a Mirta, vou pregar muitas vezes, Mirta, adorei seu testemunho. Meu grande abraço a Brasília, Distrito Federal, Rádio Nova Aliança FM, Dom Paulo César Costa de Brasília. Hoje, aniversário da rádio Cidade Alta FM, Diamante do Oeste, Paraná, NASA FM, Nazaré da Mata, Pernambuco. Como eu disse, hoje eu celebro o horário alternativo às 4 horas da tarde, às 5:30 da tarde. Amanhã, você quer vir?

0: Tem vários testemunhos de pessoas que rezavam pelos filhos. Faça também hoje a Quaresma de São Miguel, hoje é o dia de conscientização contra o suicídio. Então hoje vamos rezar também, colocar esta intenção, que tire São Miguel Arcanjo, tire da cabeça das pessoas todo e qualquer pensamento de morte, tire todo e qualquer pensamento de suicídio. Também vou rezar a missa hoje à tarde nesta intenção. 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Gente, é nesse espírito de amor e fé que vamos juntos para o sétimo dia. E eu pego o Jornal do Evangelizador, cadê teu Jornal do Evangelizador? E vamos juntos, na página 7, rezar sétimo dia.
1: Vitória.
0: Pelo sinal da Santa Cruz, livra-nos Deus nosso Senhor dos nossos inimigos. Senhor Jesus, por tuas chagas fomos curados, por tua cruz fomos libertados. Jesus, que em seu próprio corpo levou nossos pecados ao madeiro, a fim de que morrêssemos para os pecados e vivêssemos para a justiça, por tuas chagas fomos curados. Ó Jesus, em cujos ombros foram abertas feridas por causa do peso do pecado, feridas causadas pelo madeiro e pelos nossos pecados, se a cruz pesar, seja nosso sirineu. Se a cruz pesar e eu cair, ajude-me a levantar. Que a tua cruz seja a minha salvação. Ó Santa Cruz bendita, onde a humanidade foi redimida e o Filho do Homem teve suas mãos transpassadas, seu peito aberto de onde jorrou água e sangue. Ó Santa Cruz, instrumento de morte e de castigo, mas que pelo sangue redentor tornou-se sinal de nossa salvação. Jesus, na tua cruz eu coloco a minha cruz. Jesus, na tua cruz eu coloco a minha cruz. Salve, ó cruz, doce esperança, concede aos céus remissão, dai-nos o fruto da graça que floresceu na paixão. Louvor a vós, ó Trindade, fonte de todo perdão. Aos que na cruz foram salvos, dai a celeste mansão. Jesus, dai-nos a graça de vivermos os frutos da vossa redenção. O Senhor esteja convosco. Ele está no meio de nós. Abençoai, santificai todos os que estão nos acompanhando. Abençoai de modo particular, libertando de pensamentos de morte, hoje, neste dia tão especial. Abençoai, Senhor, os doentes, os remédios, as fotos de família, as roupas dos enfermos. Como disse o Everton, esteve lá para ser entubado, mas acompanhando, rezando, obteve a cura. Em nome do Pai, do Filho e do Espírito Santo. Amém. E eu me despeço com um clipe, e muito obrigado quem prestigiou e quem vai prestigiar Templo Vivo. Não esqueça.

Na Oriente 98,3, a gente dá continuidade com a segunda parte dos pedidos gerações. Nossa amiga Elaine, na Fazenda Lindóia, orações do esposo Rodrigo, filhas Ágata, Isis, Helena, sogra Lúcia, cunhada Raquel. Também orações para todos no Brejo, Vânia e Pio, todos da Fazenda Guaguatá, Francis Lene e esposo Fabiano na Pedra Lavrada. Pedidos também de Joelma em Águas Vermelhas. Deus abençoe Joelma e todos da família. Intenções aqui também para Miguel, Gabriel, Gabriele, Janaína, Jackson, esposo Roberto. Daiane e família em Pedra Azul aqui conosco. Dona Alzena, Sinara e família. Pedidos também de Lucilene por sua saúde, proteção para os filhos, uma graça especial. Enzo, Gabriel, Isadora e marido João Carlos, que Deus abençoe todos vocês. Pedidos também de nossa amiga Claudenice do Craúno. Intenções aqui também. Deixa eu ver se tem o nome aqui. Não esqueça de deixar o nome, gente. Nome é a cidade. Deixa eu procurar aqui no histórico. Débora aqui com a gente. Deus abençoe, querida Débora. Deus abençoe todos os amigos de Maristela também. Papai do Céu proteja todo mundo aí, tá bom? Orações para toda a família. Deixa eu dar continuidade aqui com mais pedidos. Tá atualizando aqui para não perder. Pronto. Mano Freitas em Pratinha, sul de Minas. Orações para dona Rosimeire, seu Manuel, seus pais, para a irmã Rosa e toda a família. Uma graça a ser alcançada. Pedidos também de dona Delecina. Deus abençoe a senhora, dona Delecina, e toda a família. Jesus continue fortalecendo todos. Dona Ana Maria do Tombo, filhos, filhas, netos, netas, todos da família, bisnetos também, que Deus abençoe todos. Carla André, aqui registrando os seus pedidos por toda a família. Nossa amiga Diana, da Fazenda Bom Jardim. Orações para todos os familiares, que Deus abençoe, querida Diana. Cláudia Silva Lima, dona Cláudia. Raíssa, orações aqui para o irmão Farley. Mãe, dona Cleusa, esposo Tiago, para Beatriz, Laura, Stephanie, Duda, Manuel, B. Todos da família. Nossa amiga Mara, em Água Boa, Deus abençoe, querida Mara. Esposo, filhos, netos, todos da família, que Deus abençoe cada um de vocês. Pedidos aqui também. Não sei, não deixou o nome nossa amiga aqui, não, mas tá aqui. Pro filho Fabrício, Clésio, esposo Enivaldo, pai José e toda a família. Não esqueça de colocar o nome da cidade, gente, tá bom? O nome da, o seu nome e o nome da cidade. Em razão de atualização do e-mail, os cadastros aqui, a maioria desatualizaram. Então a gente tem que estar atualizando devagarinho, tá bom? Então a gente já não consegue já visualizar o nome e a cidade em razão dessa alteração de e-mail. Aí quando você puder colocar pra gente o nome e a cidade, já fica mais fácil pra gente conseguir atender o seu pedido e falar direitinho sem faltar o nome de ninguém, tá bom? Nilde Rodrigues, nossa amiga Nilde, e todos em Divisa Alegre, Deus abençoe. Nossa amiga Adália em Maristela, Deus abençoe, dona Adália. Todos da família, Fábio, Lucimar, Lucimara, Arley também aqui com a gente, Jucimar e toda a família. Depois tem que conferir direitinho pra gente anotar o nome. Acho que eu anotei o nome errado ali no pedido da dona Adália. Daqui a pouco a gente vai corrigir devagarinho. Deixa eu tentar seguir aqui de onde que eu parei. Pronto. Dona Jovelina do Craúno, Deus abençoe, dona Jovelina. Orações aí para todos da família, André, Vitor, Léo, Luizinho, também Marcelo em Almenara, Zezinho, Solange, Cida, todos também em Almenara, que Deus abençoe todos vocês. Nosso amigo Evaldo no Craúno, registrando aqui os seus pedidos, esposa Leonice, toda a família, daqui a pouco a gente anota os pedidos por completo. Dona Carminha do Lajeiro Pedrez, por sua família, pela saúde de Marilda e Anderson, que Deus abençoe todos. Nossa amiga Thaís em Pedra Azul, o esposo Paulo, filho Daniel, Maria Luísa e todos da família. Dona Anise em Água Boa, Santa Cruz Salinas, está aqui registrando os seus pedidos também. Nossa amiga Cleusa está conosco, Cleusa Ramos. Orações e sua intenção para toda a família. Que Deus abençoe todos, o filho, neta, todos aí no Terreiro Limpo e todos nós aqui da Oriente. Amém, dona Cleusa. Intenções aqui de dona Milsa Viana e família conosco aqui também. Deus abençoe, querida Milsa. Deus abençoe todos da família. Mais uma vez aqui com a gente, nossa amiga Dulce, na Vila da Grafite. Orações para os filhos, esposos, sua querida

0: mãe, todos os familiares também aqui com a gente. Juliana está aqui registrando seus pedidos. Vamos conferir já já, viu, Juliana? Que Deus abençoe. Os áudios a gente está demorando um pouquinho mais de conseguir anotar também, assim como os outros pedidos, em razão desse período aqui no mês de setembro, que a gente está bem agarrado mesmo. E aí a gente está precisando de ajuda um do outro para conseguir anotar todos os pedidos. Demora, mas a gente consegue atender, tá bom? Às vezes não dá tempo de levar o ar. Estou vendo aqui o pedido de nossa amiga Fabiana, da Pedra do Modesto. Orações também aqui a pedido pelas filhas Emily e Priscila. Não é isso? Pela saúde de todos, amém. Estou vendo aqui o pedido de Valdo, da amiga Romilda. Chegou aqui agora também. A gente vai ouvir já já. Célia Mara de Bambuí também registrando o seu pedido. Tiele em Águas Vermelhas também aqui com a gente. Filhos, Maria Clara, Maria Eduarda, Caio Jorge, toda a família. Quem mais? É isso? Também aqui orações para a dona Júlia Capuchinho, para Guiomar Alves, Jonas Santos. Que Deus abençoe a saúde de todos. Amém. Que Deus proteja todo mundo. E as demais intenções, gente, a gente vai chegar e conferir direitinho, tá bom? Devagarinho a gente vai chegando no seu pedido e a gente vai anotando, tá bom? Fechou? Vamos lá, Padre de Normanzotti, inabalável na Oriente.
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4: 11:10, bom dia!
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7: Oriente, 11:14.
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11: Muito bem, senhoras e senhores, essa é a sua ZYX532 Oriente FM 98,3. Sucesso do motor, emissora do Grupo Valde Rocha de Comunicações. Segunda parte do Bom Dia Oriente está no ar. Estou por aqui contigo. Sensacional, sensacional. Desejo para você um dia abençoado por Deus, um dia com muitas graças, com muitos milagres. Que Jesus Cristo continue nos fortalecendo diante também das tribulações, dos estados, do luto. Que Jesus seja a força que todos nós necessitamos no dia a dia. Amém. A gente possa estar sempre fazendo nossa parte, né? Mas a gente precisa das energias superiores, essa energia e força que vem do nosso Jesus Cristo. Amém. 33997096596 é o nosso WhatsApp, você continue participando com a gente. 11:16 agora vamos chegar com o trabalho dela, da Clecinha, que vem fazendo sucesso em todo o Brasil. E o sucesso, quando você some e sem explicação. São dois sucessos. Dois sucessos na mesma música. Olha que beleza, olha que beleza, olha que beleza.

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0: senhoras e senhores, Sorriso Maroto, Não Tenho Perdão, meus amigos. Sensacional, hein? Música maravilhosa. Cachorrinho do Vovô, Depois da Uma, Kaique, Felipe, Luan Santana, Mente Sã. Clecinha, Quando Você Some Sem Explicação. Sucesso que tem feito aí, ó. Estouro no Brasil. Inclusive, rapaz, você vê se um sucesso é bom demais. Você imagina dois da mesma música, hein? Quando Você Some Sem Explicação. Ô, maravilha. Ian Lana é o nome dele. Oi, Ian, tudo bem, meu querido? Deus te abençoe grandemente. Abençoe sua vida, abençoe sua família. Meu grande amigo Ian Lana, em João Molefade. É isso. Bairro Loanda. Ei, Ian, obrigado, meu irmão, pela companhia. 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
0: Oriente, 11h32.
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5: Sucesso! De volta, senhoras e senhores! 11h38, Thiago Carvalho e Natanzinho Lima, Mil Bocas, bora!
6: Natanzinho Lima!
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1: Gustavo Lima, essa bala alojada, Gustavo Lima. Oh, beleza, hein? Deixa eu abraçar a dona Ana Maria do Tom, minha amiga dona Ana Maria da área. Oh, dona Ana, bom dia, minha amiga. Já saiu o almoço aí, já. Foi depois da alma, não. Saiu, foi antes do meio-dia hoje, negócio. É coisa boa, hein? Obrigado, dona Ana Maria do Tom. Minha amiga Imara apareceu, dona Ana. Tá na área aqui, Imara. Minha amiga Silvia deu uma sumida, Silvia da Sagi. Não sei o que ela tá arrumando, sumiu. Mas depois vou reencontrar ela. Vou reencontrar minha amiga Silvia. Abraço, dona Jovelina. Um beijo, um cheiro pra senhora, minha amiga dona Jovelina no Craúno. E a galera da Cajazeiras, hein? A galera da Cajazeiras tá em peso não, com a Oriente. Obrigado, turma boa! Tô na galera da Cajazeiras! E o amigo Dom Véi, ô Dom Véi, fazendo a Lagoa dos Patos. Essa é a hora que o Dom Véi tá na área, hein? De manhã cedo ele tá com a gente, cedinho, depois ele vai já pro serviço. E agora é a hora de pegar o almoço, né, Dom Véi? Né, Dom Véi? Fazendo a Lagoa dos Patos. Meu amigo Marzinho do Vidal também, essa é a hora que ele para pra almoçar. E tá aqui na companhia da gente também, né, Marzinho? Ô, beleza, hein? Aquele marmitão caprichado, feito de manhã com todo carinho e amor. Agora é hora de estar aí degustando com calma, saboreando, para daqui a pouco voltar na luta pesada, hein? É isso, menino. Os meninos do Papilão, abraço Antero, o Kennedy também, o Gabriel, toda a galera aí. Dona Fátima, que está sempre com a gente, dona Fátima. Um abraço para a senhora, Deus abençoe sempre toda a família aí. Muito obrigado pela companhia. Galera do Papilão e também meu amigo Muzinho. É, você deu a galera dos lanches aqui hoje, hein? Papilão e meu amigo Muzinho, grande Samuel, do Tomatão também, sempre conosco. Gente fina, rapaz. Colega de escola, colega de infância. Abraço, Muzinho, toda a família. Deus abençoe todos vocês. Bora, Zezé de Camargo, Luciano, anjo do amor da Oriente. 12 para o meio-dia, sucesso o tempo todo. Bora, embora, bora, embora. Bom dia, menino.

0: Muito bem, senhoras e senhores, é isso aí, um número chato. É, rapaz, sucesso do Léo Balbinotti. Rapaz, Léo Balbinotti, Bruninho Davi. E ainda, César de Camargo, Luciano, Anjo do Amor, Gustavo Lima, Bala Alojada, Safadão, Tiago Carvalho, Neto Zé Lima, Mil Bocas. Para a gente fechar o nosso Bom Dia Oriente, já acabou já. Está no horário de eleitoral gratuito, na sequência do horário eleitoral gratuito. E em seguida tem o nosso Oriente em Rede. Eu volto amanhã, se Deus quiser, no mesmo horário. Às 10 da manhã aqui no Experiência de Deus com o Padre Edinaldo Manzotti. Aqui preparando os seus pedidos, tá bom? E também em seguida às 11 da manhã com a segunda parte do nosso Bom Dia Oriente. Deus abençoe todos vocês. Deus nos proteja, nos livre todos os males. Fechando o programa com um abraço em especial ao nosso querido amigo Isaac. Todos os familiares, colaboradores, amigos, clientes aí do Brito Supermercado. Pela partida, né, do seu pai Santos Neto. Que Deus o tenha, que Deus fortaleça toda a família nesse momento de dor. E aí fica todos os momentos, principalmente, né, os momentos, os encontros, a união, aquilo que são as coisas mais importantes na vida, que a gente está perto, né, e amar, viver imensamente os momentos com as pessoas que a gente ama. Fique com Deus e até amanhã, se Ele permitir.
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3: Oriente, agora 11:56.
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1: A Oriente FM informa a hora certa. Oriente FM.
2: Meio-dia e 25 minutos. 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
3: Meio-dia e 38 minutos.

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1: Meio-dia e 45 minutos.
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1: 1 hora e 1 minuto.
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21: De volta ao seu Café Express, eu sou Vitória Vieira.
22: Confira só as manchetes de agora, eu sou Evandro.
21: Unicef, 15 milhões de crianças foram expostas a conteúdos sexual online.
0: PISA 2025, quase metade dos estudantes brasileiros utiliza IA para estudar.
21: Cooperativas de crédito lideram os desembolsos do Plano Safra.
0: Ouro do BEX anuncia entrada no IDIV, o índice de dividendos da B3.
21: A Amazon deve captar mais de 5 bilhões de dólares em primeira emissão. Cerca de 20 milhões de crianças e adolescentes em 21 países sofreram em um ano algum tipo de exploração ou abuso sexual facilitado pela tecnologia, segundo a Unicef. Estima-se que 9 milhões tenham sido pressionados a participar de conversas ou compartilhar imagens de teor sexual, enquanto 4 milhões tiveram imagens vazadas e 15 milhões foram expostos a conteúdo sexual indesejado. Mais de 40% das ocorrências não foram denunciadas, principalmente por falta de informação sobre onde buscar ajuda. Cerca de 60% dos casos ocorreram em redes sociais e 12% em jogos online. Em 57% dos casos, o agressor era conhecido da vítima.
0: Quase metade dos estudantes brasileiros de 15 anos utiliza chatbots de inteligência artificial, como ChatGPT e Gemini, pelo menos uma vez por semana para estudar. Segundo o PISA 2025, 48% fazem uso destas ferramentas, acima da média de 46% da OCDE. No Brasil, 40% usam IA para pesquisas iniciais sobre novos temas, 31% para resumir textos e 27% para elaborar rascunhos de trabalho. O PISA é realizado pela OCDE a cada 3 anos e em 2025 avaliou mais de 760 mil estudantes de 91 países e economias. No Brasil, participaram 30.140 alunos de 1.053 escolas.
21: No início da safra 26-27, as cooperativas de crédito ampliaram a participação no financiamento rural, mantendo o ritmo de desembolsos, apesar do maior endividamento e da inadimplência no setor. No primeiro bimestre, lideraram 18 bilhões e assumiram temporariamente a liderança nas linhas tradicionais do Plano Safra. O desempenho contrasta com os bancos públicos e privados. Os bancos públicos reduziram os desembolsos em 50%. Já as instituições privadas registraram queda de 24%.
0: Vamos agora com as notícias do mercado financeiro aqui no Café Express.
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0: As ações da Moura do Box MDNE3 passaram a integrar o índice de dividendos da B3, segundo o comunicado divulgado ao mercado pela companhia. O indicador é resultado de uma carteira teórica de ativos que reúne papéis de empresas que se destacam pela remuneração aos acionistas por meio da distribuição de dividendos e juros sobre o capital próprio. A atual carteira, que é rebalanceada a cada 4 meses, deve ficar em vigor de setembro a dezembro deste ano. De acordo com a Moura do Box, a entrada no IDIV representa mais uma importante conquista no sentido de ampliar a visibilidade e a negociabilidade de suas ações.
21: A Amazon deve captar 4 bilhões de libras com a primeira emissão de títulos em libras esterlinas nesta semana, uma operação que atraiu forte demanda. A emissão é mais um exemplo de como essas gigantescas de tecnologia vem recorrendo cada vez mais a mercados de dívida fora dos Estados Unidos.
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0: Eu sou Evandro e a seguir outras informações aqui no Café Express. 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
1: Uma hora e 11 minutos.
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3: 1:33.

0: Pra machucar o coração, Jorge Xande Avião.
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1: 1:40.
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3: Uma hora e 43 minutos.
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1: 2 horas. 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
7: Olá, as notícias do Brasil e do mundo em destaque. Esse é o Café Express, eu sou Evandro.
8: E eu sou Vitória Vieira. Vamos às manchetes.
7: Exportações de carne bovina do Brasil caem 22% em agosto, com forte recuo da China.
8: Governo identifica 97 médicos falsos de IA no YouTube e aciona Google.
7: Parcela de brasileiros em escolas que proíbem celular mais que dobra e alcança 81%, mostra PISA.
8: Ocean Pact informa fim de prazo para recurso da Petrobras em processo da UP Coral.
7: E GPDI avança 0,06% em agosto, com alta nos preços ao produtor e queda ao consumidor, mostra FGV. As exportações brasileiras de carne bovina totalizaram 233 mil toneladas em agosto, queda de 22,2% em relação ao mesmo mês de 2025 e o menor volume mensal do ano, segundo a BIEC. A receita também recuou 15,2%, alcançando US$1,360 bilhões. O principal fator para o resultado foi a forte redução dos embarques para a China, que recebeu 18,9 mil toneladas, queda de 88,2%. A receita das vendas ao país asiático caiu 88,6% para US$101,9 milhões. Os dados incluem carnes bovinas in natura, industrializadas e salgadas, além de miúdos, gorduras e tripas.
8: Uma força-tarefa do governo federal identificou 97 perfis no YouTube que utilizam inteligência artificial para simular médicos e outros profissionais de saúde, divulgando informações falsas, curas e tratamentos sem comprovação científica. A AGU notificou o Google para remover os conteúdos em até 72 horas ou identificá-los claramente como artificiais. Segundo o Ministério da Saúde, os perfis usam avatares realistas, qualificações fictícias e linguagem alarmista, atingindo especialmente idosos e promovendo produtos e serviços pagos. A ação envolve também os Ministérios da Justiça, Ciência e Tecnologia e a Secretaria de Comunicação Social.
7: A proibição do uso de celulares nas escolas avançou no Brasil nos últimos anos e alcançou 81% dos estudantes em 2025, segundo o Programa Internacional de Avaliação de Estudantes, o PISA, divulgado pela OCDE. A avaliação também aponta uma relação entre distração digital e pior desempenho em ciências. O PISA apontou que o percentual mais que dobrou em relação a 2022, quando 37% dos estudantes brasileiros frequentavam escolas que proibiam o uso de celulares. O resultado também ficou bem acima da média de 49% registrada entre os países e economias da OCDE.
8: Vamos com as últimas notícias do mercado financeiro.
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8: A Ocean Pact informou que terminou o prazo da Petrobras para apresentar recursos adicionais no processo em que a UP Offshore, apoio marítimo, controlada da companhia, cobra valores devidos pela estatal no âmbito do contrato de fretamento da embarcação UP Coral. Segundo a empresa, até o momento não foi identificado nenhum recurso no sistema do STJ. A confirmação oficial ainda depende de certificação pela Secretaria do Tribunal, mas caso a ausência seja ratificada, a sentença favorável à UP será mantida e se tornará definitiva, permitindo o início da fase de cumprimento da sentença.
7: O Índice Geral de Preços Disponibilidade Interna, IGPDI, registrou avanço de 0,06% em agosto, depois de cair 0,86% no mês anterior, com alta nos preços ao produtor compensando a deflação ao consumidor, informou a Fundação Getúlio Vargas. O resultado ficou em linha com a expectativa em pesquisa da Reuters de variação positiva de 0,05% e levou o índice a acumular em 12 meses uma alta de 2,63%.
8: Café Express fica por aqui. Obrigada pela companhia. Amanhã tem mais. 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
11: 2:09.
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1: 2:30.
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1: 2:38.
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2: Vamos lá, só vem, porque tá começando a partir de agora mais uma edição do programa Cai no Laço. E aí, tudo bem? Aqui é o Fernando Leme.
3: Segura, meu povo!
2: E hoje é dia 10 de setembro. Coisa boa. Bora começar o programa.
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2: Alguns fatos que marcaram época no Brasil e no mundo na data de hoje. Lá no ano de 2005, o gaúcho João Derli derrotou o japonês Masato Uchihiba, ou Uchishiba, deve ser assim que se pronuncia o nome do cara, e conquistou a primeira medalha de ouro brasileira, de ouro brasileira no Campeonato Mundial de Judô. Em 2002, a Suíça, famosa pela sua fama de neutralidade, entrou para a ONU. Em 2010 foi, em 2002, né, também foi desativada a casa de detenção do Carandiru. Nos anos 2000, o musical Cats, de Andrew Lloyd Webber. Ele foi apresentado pela última vez na Broadway. O total de 7.485 apresentações ainda é recorde. Em 93, foi exibido nos Estados Unidos o primeiro episódio da série Arquivo X. Essa é boa. Em 1980, estudantes brasileiros fizeram uma greve de 3 dias com reivindicações de verbas para a educação. Em 77, o assassino Hamida Djandoubi, imigrante da Tunísia, foi a última pessoa a ser executada com a guilhotina na França. Em 35, a rádio americana NBC passou a transmitir o programa Popeye, inspirado nos quadrinhos do personagem. Em 72, o brasileiro Emerson Fittipaldi venceu o primeiro campeonato na Fórmula 1. Em 1960, o etíope Abebe Bikila venceu descalço a maratona da Olimpíada de Roma. Hoje quem faz aniversário é Gustavo Kirten, Miguel Falabella, Wolf Maia, Paulo Betti e Joey Perry. Também o cão ator Rintintim Faria. Aniversário hoje, já morreu há muitos anos atrás. Hoje nós estamos comemorando o dia do Brigadeiro, o Dia Mundial de Prevenção do Suicídio, o Dia Nacional do Jornalismo e o Dia Nacional do Jornal na Educação.
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2: E vamos lá, conferindo aí a nossa programação. Segue...

0: Apple apresenta a nova geração do iPhone. Apresentou, né, no dia de ontem, na quarta-feira. A Apple realizou, nessa quarta-feira, dia 9, um evento para poder apresentar a sua nova versão de celulares. Segundo informações publicadas antes da apresentação, a empresa, ela poderá revelar o seu primeiro iPhone dobrável, possivelmente chamado de iPhone Duo. Além dos modelos iPhone 18 Pro e Pro Max também, né? O aparelho dobrável, ele deverá abrir como um livro e oferecer uma tela inteira maior. O nome, o preço, especificações e data de lançamento ainda dependem de confirmação oficial da empresa.
1: Nilson Neto e Ana Castela.
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1: velho. Sensacional, muita música boa. Você tá curtindo aí o nosso programaço? Bom demais. E agora é hora de mandar alô pra quem tá na sintonia da nossa programação, né? Meu amigo Renan, a Larissa Cauani também tá aí na sintonia. Obrigado, Rafaela. Alô, Danilo Alves, um abraço pra vocês aí. O Rogério Silva também, a Gládia. Alô, Carlos Ribeiro, aquele alô. Daqui a pouquinho tem mais.
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1: 15 horas e 17 minutos.
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0: a gente segue por aqui com muita música boa. 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
0: Essa é a trilha sonora da sua programação. Vamos lá, continua.

tia salvou sobrinho de 3 anos durante queda. Mulher salvou sobrinho de 3 anos ao segurá-lo no ar durante uma queda de aproximadamente 3 metros nas Filipinas. A criança começou a descer sozinha por uma escada. Ela perdeu o apoio e caiu. E por sorte, a tia estava passando pelo local naquele momento e conseguiu agarrar o menino antes que ele atingisse o chão. Depois do susto, a família modificou a estrutura da escada para poder evitar novos acidentes. A criança passa bem.

0: Para você que está acompanhando o nosso programa aí, nosso muito obrigado pela audiência. Esteja você em casa, no seu trabalho, ou dando aquela caroninha pra gente. É hora de mandar alô para quem tá mandando o WhatsApp aí para nossa programação. Quem tá com a gente é a Jéssica, o Marcos, a Viviane e o Paulo, juntinhos ouvindo a gente no carro. Obrigado pelo carinho. A Neia, a Bianca, o Will Nunes também tá aí acompanhando o nosso programa. Valeu. E a Lilian Silva. Valeu.
1: Pessoal, segura as pontas aí que eu volto já.
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1: 15:33.
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12: Oriente. 15 horas e 37 minutos.
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0: E vamos lá, conferindo aí a nossa programação, segue.
1: E como é bom saber que você tá aí junto com a gente, na 98,3.
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0: Música boa pra você é aqui na nossa programação.

Que bom que você está acompanhando o nosso programa com muita música boa, muitas informações também, né, do Brasil e do mundo. E as suas participações através do WhatsApp, vai mandando aí, porque daqui a pouquinho rola aquele salve, daqui a pouquinho vai rolar aquele super alô.

0: informação não para. A gente continua por aqui mandando aquele salve, aquele alô pra toda a galera que tá na sintonia junto com a gente. Vai mandando o seu WhatsApp aí, tá? A Daiane tá com a gente, a Marisa, o Marcelo Ambrosio também, Júlio, a Gabriele Rodrigues, a Leila, a Neia Araújo também tá adorando a programação e é já já que a gente manda mais WhatsApp. Vai mandando o seu aí.
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0: 15:53.
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0: 15 horas e 58 minutos.
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0: Sempre com o melhor do som, o som que você gosta. Olha, você pode continuar participando aí, mandando seu WhatsApp para nossa programação. O número é 33997096596. Essa é a Rádio Oriente FM. Manda aí o seu WhatsApp pra gente. Vai lá.
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0: E vamos lá, a sequência de músicas por aqui. Não para.

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música mais gostosa no seu rádio. Obrigado pela audiência. Continue participando aí através do WhatsApp, porque daqui a pouquinho vai rolar aquele salve. Daqui a pouquinho vai rolar aquele alô pra quem tá acompanhando a nossa programação. Obrigado aí pela audiência. Vamos lá, a música continua.

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1: Sensacional, é uma atrás da outra. Fala a verdade, é só música boa aqui na nossa programação, na programação da Oriente. Aliás, só lembrando, né, você que tá aí na sintonia, que você pode mandar um WhatsApp aqui pra nossa programação e pedir a sua música. O número do nosso WhatsApp é 33997096596. Também através da nossa página no Facebook, que é o www.facebook.com/RedeOrienteFM. Vai lá, segue a gente.
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0: Por aqui a programação não pode parar. Ainda mais mandando alôzinhos para quem tá acompanhando o nosso programa, né? Para quem tá junto com a gente aí, vamos lá. O Jorge, Luiz Henrique também, o Alessandro, a Renata Lima, obrigado pelo carinho. Elienay, valeu, a Daiane Silva e a Jucimara Rodrigues também está acompanhando o nosso programa lá de casa. Obrigado pelo carinho, já já a gente manda mais alô.
1: Vamos lá, uma rápida parada, já já tem mais.
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0: A Oriente FM informa a hora certa. Oriente FM. 16:13.
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6: 16:18.
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7: Mãe de três filhos conclui faculdade aos 45 anos, meu amigo. Moradora da Cidade de Deus, no Rio de Janeiro, Márcia Chagas concluiu o curso de Pedagogia na Universidade do Estado do Rio de Janeiro aos 45 anos. Ela havia interrompido os estudos aos 15 e precisou conciliar maternidade, trabalho, cuidados com a casa e também universidade. A Márcia, ela conquistou a vaga na UERJ em segundo lugar, meu amigo. Sua trajetória virou tema do trabalho de conclusão de curso e também do livro Minha Vida é um Livro. 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
7: E vamos lá, conferindo aí a nossa programação. Segue.

aquela música maravilhosa que você gosta rola aqui na nossa programação. Nosso muito obrigado pelo seu carinho, pela sua audiência. Continue pedindo a tua aí através do nosso WhatsApp. Daqui a pouquinho a gente vai mandar aquele alô pra galera toda que tá na sintonia aí. E claro, sua canção também rola aqui na nossa programação, né? Muito bom saber que você tá aí. Esteja você em casa, no seu trabalho, esteja você aí dando uma caroninha pra gente no teu carro, no teu caminhão. Nosso muitíssimo obrigado pela tua audiência. Vamos lá, programação

0: neste momento.
1: Sensacional, só música boa pra você aqui na Oriente FM 98,3. Vamos mandando alôzinhos pras cidades que acompanham aí a nossa programação. Alô, você de Pedra Azul, Divisa Alegre. Obrigado pelo carinho, obrigado pela sintonia. Águas Vermelhas também aí na sintonia da Oriente.
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2: Muita música boa, muitas informações também do Brasil e do mundo, né? E as suas participações. Vamos lá, vamos ver quem tá mandando abraços e beijos aqui. A Érica, a Daiane Gomes também, a Camila, o Elias Vieira tá na sintonia, meu amigo Renato, a Dani, Augusta Martins, obrigado pelo carinho, a Daisy e também o Alber, valeu, e o Estevão, estão acompanhando o nosso programa aí, aquele abraço.
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3: 16:34.
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0: 16:38.
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2: Programação sensacional pra você que tá curtindo aí a gente. Nosso muito obrigado pela sua audiência. Já participou do programa? Manda o WhatsApp aí pra rádio, fica à vontade. Daqui a pouquinho a gente vai mandar aquele super alô pra todo mundo aí na sintonia. Pede sua música, manda abraço, mostra que você tá na sintonia. Se você ainda não acessou as nossas páginas nas redes sociais, acesse e participe também. Dá um like lá pra gente, siga a gente nas nossas redes sociais. Vamos lá, a programação segue.
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2: E vamos lá, porque por aqui é só música boa.

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1: Aquela música que você gosta, na melhor programação do seu rádio. Você participa, você pede, a gente, né, vai anotando aqui os pedidos musicais, mandando para o programador e a qualquer momento rola na nossa programação. Vamos nessa, a música continua!

0: E os alôs não param de chegar. Muita música boa, muita informação e aquele alô bacana para todos vocês aí na sintonia. Vamos lá, registrando as participações aqui do meu amigo Wellington, a Silvandira. Muito obrigado aí, Silvandira Bezerra, Carol Souza, Ronaldo, o Jonathan. Obrigado pelo carinho, Jonathan. O Edivaldo também tá junto com a gente aqui e o Flávio Santos, valeu!
1: Pera, vamos faturar rapidinho, mas a gente já volta.
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1: 16 horas e 54 minutos.
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0: 16:59.
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2: Vamos lá então, né? Vamos começar mais uma edição do nosso Babados e Fofocas. Hoje é quinta, hoje é dia 10. 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
2: Seguindo com o nosso programa, quero saber qual vai ser a dica do dia de hoje, Gi, tudo bem?
5: Tudo jóia, Fernando, um truquezinho pra acabar com umidade dentro do seu armário da cozinha e de brinde, né, também afastar aqueles tipos de pragas, né, carunchos, borboletinhas, formigas, até mesmo barata que pode aparecer.
2: Boa! Já manda a primeira fofoca.
5: Ai, ai, ai, gente, bora com as nossas fofoquitas, tô aqui no Ofuxico e o Fiuk, ele tem show cancelado em meio, né, a toda essa crise financeira aí e familiar, né? O Fiuk teve um show cancelado há poucos dias da apresentação acontecer em Jundiaí, no interior de São Paulo. O cantor, ele tava escalado, né, pra subir ao palco agora nessa sexta-feira, dia 11 de setembro, porém o evento não vai acontecer. O próprio bar, né, que recebia a apresentação, comunicou a suspensão e atribuiu a decisão à produtora responsável, né? Cancelado, né, motivo por parte aí da produtora, pros que compraram ingresso antecipado e entraram em contato com o Simpla, né, que eles fazem a devolução do valor. Em seguida, o estabelecimento indicou a empresa responsável pela produção do evento, né? Qualquer dúvida, o responsável pelo evento é a produtora North Star Concerts. Mas nós também, né, estaremos à disposição para tirar dúvidas caso não sejam respondidos por eles. A suspensão do evento ocorreu poucos dias, né, depois do cantor falar publicamente aí sobre questões pessoais e financeiras que enfrentou no último ano, né? Na ocasião, o artista também comentou o relacionamento com o pai, né, o Fábio Júnior, e afirmou, né, que havia sido deserdado pelo cantor. Complicado, gente. Na hora que a gente tá precisando da grana e da desmarca, né? Não acontece as coisas, é complicado.
2: Tá vendo aí as informações do Brasil e do mundo, tudo que tá bombando nas redes sociais, você fica sabendo aqui. Daqui a pouquinho tem mais. Agora é hora de música.
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0: melhores canções rolam aqui no Babados e Fofocas nesse dia 10. Dentro de mais alguns minutinhos, a Gi vai trazer a dica do dia de hoje.
1: Isso mesmo, um truquezinho bem legal pra tirar a umidade de dentro do seu armário da cozinha e de brinde, né, acabar espantando ali aquelas pragas dos alimentos.
0: Boa!

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2: Que você tá aí acompanhando a gente, vai mandando seu alô através do nosso WhatsApp, daqui a pouquinho a gente manda aquele abração pra você, tá? Hoje, traz mais informações?
3: Continua aqui no Wolfo Chico e a Poliana Rocha, né, coloca um ponto final aí no assunto sobre a ausência do Leonardo na festinha do neto, né, do José Leonardo. Recentemente, a Virgínia e o Zé, eles realizaram uma festa pra poder celebrar os dois aninhos, né, do filho José Leonardo. O ex-casal também tem a Maria Alice, que é de 5 anos, e a Maria Flor, de 3, né? E, no entanto, alguns internautas mais atentos notaram a ausência do cantor Leonardo na comemoração, né? O cantor também não teve presente no aniversário da Maria Alice, que aconteceu no mês de maio. E aí, na última terça, dia 8, né, a Poliana abriu uma caixinha de perguntas na conta do Instagram, porém não gostou de ter recebido apenas perguntas sobre esse tema, né? Sendo assim, ela colocou um ponto final no assunto. Olha, encerramos porque todas as perguntas falam sobre isso e não me sinto no direito de responder, né, gente? Será que aconteceu uma treta maior do que a gente tá sabendo?
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0: A Oriente FM informa a hora certa. 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
1: 17 horas e 15 minutos.
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1: 17h20.
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1: 17h20.
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0: Maravilhosa, linda.
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2: Vamos lá, vamos seguindo então o nosso programa nessa quinta-feira. Se você não participou ainda, vamos anotar aí o nosso WhatsApp, 33997096596. Esse é o WhatsApp da Oriente FM. Participa aí.
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2: Hoje é dia 10, manda mais fofoca, Gi.
3: Já que a gente falou da Virgínia, vamos falar sobre a mãe dela aí, a Margarete. Pois é, a mãe da Virgínia Fonseca confirmou uma reconciliação aí com o músico, né, o ex, e anuncia planos até pra casamento, gente. A Margarete Serrão, de 60 anos, confirmou que reatou o relacionamento com o músico Danilo Sanfoneiro, né, de 40, e revelou que os dois, eita tosse, os dois já estão planejando aí subir no altar. A novidade foi compartilhada na última segunda-feira, né, foi dia 7, durante a comemoração do aniversário de 2 anos do José Leonardo, né. Nos stories do Instagram, a Margarete publicou uma foto do lado do Danilo e do padre Marcos Rogério, né, responsável ali por conduzir a oração do Pai Nosso, né, antes do tradicional parabéns da festa. Na legenda da publicação, a Margarete escreveu, olha, marcando a data do casamento com o padre Marcos, né, indicando que os preparativos aí pra cerimônia já estão em andamento. É, aqui é meio polêmico, não vou comentar porque depois não tenho dinheiro pra pagar advogado.
2: Daqui a pouquinho tem mais uma, vamos seguindo com o programa, só música boa.
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0: esse é o nosso Babados e Fofocas. Nosso muito obrigado aí pela sua sintonia, viu? Dentro de mais alguns minutinhos, a gente trazendo a dica do dia de hoje.
1: Isso mesmo, truquezinho pra acabar com a umidade no teu armário da cozinha.

0: delícia! Saber que você está aí do outro lado, acompanhando a nossa programação, acompanhando a gente aí pelo seu rádio. Esteja você em casa, no carro ou no trabalho. Agradecemos a sua audiência. 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
2: Cuidado com amanhã. É que às vezes ele tem a mania de ser tarde demais. 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

0: família, vamos lá, o programa não pode parar, né? Muitíssimo obrigado pela sua sintonia de sempre, vamos lá, agir trazendo mais fofoca.
1: E o cantor Michel Teló virou assunto, né? Após se apresentar em Vitória, no Espírito Santo, no último domingo, dia 6. O sertanejo foi uma das principais atrações do evento de aniversário da cidade, né? Mas o show não aconteceu como esperado. A gente fofocou aqui no Babados e Fofocas ontem, né? E assim, imagens que circularam nas redes sociais mostraram o artista cantando para pouquíssimas pessoas, né? E o valor do cachê também, se não me engano, ontem a gente conversou, era torno em volta, algo em torno, assim, de R$440 mil, né, gente? E aí, numa publicação no Instagram, o Michel Teló, ele atribuiu o público reduzido às fortes chuvas que atingiram a cidade. Ele também agradeceu aos fãs que compareceram ao evento, né? E a sua banda, que fez um esforço enorme para que o show acontecesse. Olha, a chuva veio forte, molhou o palco, equipamentos, deixou tudo mais difícil do que a gente imaginava, né? Quem saiu de casa, enfrentou chuva e vento forte, merece todo o nosso respeito e a nossa entrega. Então, a gente fez o que ama fazer, subir no palco e cantar, né? Obrigado demais a cada pessoa que esteve presente, cantou junto e fez aquele momento algo tão especial mesmo em condições difíceis. E obrigado a toda a minha equipe que fez um esforço enorme para que o show acontecesse, né? A gente terminou molhado, com equipamentos e instrumentos molhados, mas com o coração cheio de alegria, né, gente? Depois de ganhar 440 mil, tem que fazer o show mesmo, né?
0: Daqui a pouquinho tem mais uma para você. Galerinha, fechando mais um bloco e a gente faz uma rápida pausa e voltamos já com muito mais.
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5: 17:40.
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0: 17:45.
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2: Que bom, né, que você tá aí acompanhando a gente nessa quinta-feira, dia 10, dia da Bufunca.
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2: Tá todo mundo feliz da vida porque o dinheiro tá no bolso, que eu tô sabendo. Vamos lá, Gi, mais fofoca.
5: Tô aqui no spin-off, JSD anuncia pausa após câncer de mama e revela nova etapa, né? JSD, de 38 anos, anunciou agora, no comecinho da semana, que vai ficar temporariamente afastada das redes sociais pra se dedicar à sua saúde, né? Ela foi diagnosticada com câncer de mama no ano passado, né? A cantora se prepara aí pra passar por uma segunda cirurgia de reconstrução mamária, né? A artista, ela explicou que pretende usar o período longe do celular pra descansar, se recuperar, né? Passar mais tempo com o Sky, né? De 3 anos. Segundo ela, a presença constante nas plataformas acaba consumindo uma energia que ela deseja direcionar, né? Pra outras áreas da vida dela. Ao detalhar os motivos da pausa, a Jessie afirmou que quer recarregar as energias, né? Assimilar as mudanças recentes e cuidar de si mesma e também do filho Sky, né? A britânica também citou o desejo de se preparar para o próximo capítulo da sua vida e tá mais presente aí fora do ambiente digital.
2: Já tem mais uma para você. Vamos de música?

0: música que você gosta. Daqui a pouquinho o seu alô através do WhatsApp. Gi, a dica do dia daqui a pouquinho.
1: Truquezinho pra tirar a umidade e de brinde espantar aquelas pragas que aparecem aí nos seus alimentos.
0: Boa, já já.

0: ouvintes que queiram passear por ali. Pode testar, é comprovado.
1: Tá bom. Pode experimentar que vai dar certo, né?
0: Com certeza, Fernanda. Aí se você juntar essa diquinha do bicarbonato, né, com aquela que eu passei um tempo atrás de colocar a folha de louro ainda dentro do pote de mantimento, aí que acabou o seu problema de uma vez por todas.
1: Sensacional. Até amanhã, Gi.
0: Até.
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0: 18 horas.
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2: O anjo do Senhor anunciou a Maria, e ela concebeu do Espírito Santo. Ave Maria, cheia de graça, o Senhor é convosco. Bendita sois vós entre as mulheres, e bendito é o fruto do vosso ventre, Jesus. Santa Maria, Mãe de Deus, rogai por nós, pecadores, agora e na hora de nossa morte. Amém. Rogai por nós, Santa Mãe de Deus, para que sejamos dignos das promessas de Cristo. Oremos. Infundi, Senhor, como vos pedimos, a vossa graça em nossas almas, para que nós, que pela anunciação do anjo, vimos ao conhecimento da encarnação de Jesus Cristo, vosso Filho, por sua paixão e morte, sejamos conduzidos à glória da ressurreição, pelo mesmo Cristo, Senhor nosso. Amém.
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3: Pai, hoje eu não vim pedir riqueza, não vim pedir que a estrada seja fácil. Eu só vim pedir que o Senhor não solte minha mão. E Maria, mãe que conheceu a alegria e também conheceu a dor, leve esta oração até Jesus.

cheia de graça. O Senhor é contigo, eu sei. Bendita és entre todas as mulheres, bendito é o fruto que carregaste, o Rei.

Pai nosso, perdoa as minhas ofensas, as que o mundo viu, e aquelas que somente o Senhor conhece. Ajuda-me a perdoar quem deixou marcas em mim.

Não me deixa cair em tentação. Livra minha família do mal. Livra meus filhos. Livra minha casa. E quando minhas palavras terminarem, que Maria continue rezando comigo.

0: estas duas orações. Caminhe comigo.
1: Pai Nosso,
0: escuta esta oração. Ave Maria, segura minha mão. Pai Nosso que estás no céu,
2: Ave Maria,
0: cheia de graça, quando eu não souber mais orar, que estas palavras falem por mim. Amém. Amém.
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22: 18 horas e 10 minutos.
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0: 18h11.
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0: aí, o que que você fez com aquilo que te fizeram? É uma pergunta que convida você a olhar para a própria história. Todo mundo carrega marcas. Marcas que são deixadas por pessoas, por palavras, acontecimentos, pela própria vida. Algumas são boas, nos ajudam a seguir, outras doem, deixam cicatrizes e mudam a maneira como nós enxergamos a vida. Mas existe algo importante, que é: você não pode escolher tudo o que fizeram com você, porém, você pode decidir o que você vai fazer com isso aí. A tristeza ela pode virar aprendizado, a rejeição pode ensinar você a reconhecer o próprio valor. A falta de apoio pode despertar uma força que estava escondida e até uma grande decepção pode se transformar em coragem para poder recomeçar. O sofrimento ele não precisa definir quem você será. O que passou explica algumas das suas feridas, mas não determina o seu futuro. Você pode interromper ciclos, escolher caminhos diferentes e oferecer aos outros aquilo que um dia faltou para você. Então, se você não recebeu carinho, você pode aprender a ser carinhoso. Se não acreditaram em seus sonhos, você pode começar a acreditar em você mesmo. E se alguém tentou diminuir você, transforme essa experiência em impulso para poder crescer. Você não pode permitir que a maldade de alguém construa morada dentro do seu coração. Perdoar não significa esquecer ou aceitar o que aconteceu. Significa deixar de carregar um peso que não pertence mais a você. E no final, a sua maior vitória será olhar para trás e perceber que aquilo que tentou destruir você acabou ajudando a construir uma pessoa mais forte, consciente, humana. A vida pergunta todo dia: o que que você vai fazer com aquilo que fizeram com você? A resposta está em suas mãos.
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E aqui é uma atrás da outra, menos intervalos, mais música boa, muita informação do Brasil e do mundo, muitos alôs também. Vai mandando seu WhatsApp aí pra gente. Aqui você fica muito bem informado e ouvindo a melhor programação musical. E a música não para. Vamos lá.

0: pessoal de Santa Cruz de Salinas, Curral de Dentro e também Ninheira. Muito obrigado pelo carinho, muito obrigado pela sintonia de cada um de vocês aqui na Oriente.
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0: Mais músicas para vocês, mais informações também, muito conteúdo interessante para quem tá na sintonia do nosso programa, né? Mandando aquele alô bacana pro Gerson, a Karina também tá acompanhando o nosso programa, a Erika Fernandes, a Sueli, a Simone, a Juscelia e a Tatiane Castro. Obrigado pelo carinho, daqui a pouquinho tem mais alô. Para curtir aquele intervalo e aproveitar as super ofertas dos nossos patrocinadores. E eu já volto.
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1: 18 horas e 25 minutos.
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0: 18:29.
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4: O bebê deixou a UTI após receber parte do fígado do próprio pai. O bebê Isaac, de apenas 5 meses, recebeu alta da UTI após passar por um transplante de fígado no Hospital das Clínicas em São Paulo. A cirurgia foi realizada no dia 19 de agosto e utilizou parte do órgão doado pelo próprio pai. O Isaac nasceu com uma doença rara que compromete os canais responsáveis pelo transporte da bile. E após o procedimento, que durou cerca de 10 horas, ele segue recuperando na enfermaria.
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4: Respira fundo aí, curte o que vem agora, porque é só música boa.

0: Gustavo Mioto, senhoras e senhores.
1: Que dia maravilhoso e que dia sensacional. Porque você está aí acompanhando a nossa programação. Nosso muito obrigado pela sua audiência. É muito bom saber que tem assim, ó, um monte de gente ouvindo a gente por toda a cidade. Obrigado pelo carinho, muito obrigado pela sua sintonia. Vamos nessa, a música não para.
2: Nilson Neto e Ana Castela.
3: O melhor feat. 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

0: essa é a Rádio Oriente FM 98,3. Obrigado pelo carinho, obrigado pela sintonia. Mandando um alô lá pro pessoal de Cândido Sales, na Bahia. Lá eles conseguem ouvir a gente. Olha só onde a rádio chega, rapaz. Cachoeira de Pajeú também. Alô, Divisópolis, obrigado pelo carinho.
1: Adoro!

0: volta.
1: É isso aí, muita música boa para quem tá acompanhando o nosso programa e os alunos que não param pelo nosso WhatsApp. Vamos lá. Juliano Farias, obrigado pelo carinho. Aldemir também tá na sintonia. Severino, Manuel, né? Obrigado pelo carinho aí. O Leonardo, Adriana, Reginaldo Chagas, valeu. A Cici Lourenço, a Patrícia, a Mirella e a Thaisa. Todas as três estão no trabalho agora acompanhando o nosso programa. Obrigado pelo carinho, bom trabalho para vocês aí.
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6: A Oriente FM informa a hora certa.
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1: 18 horas e 43 minutos.
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0: 18h48.
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0: A aposentada presenteia garis com cachecóis feitos à mão. Olha que bacana. Uma aposentada lá do Rio de Janeiro encontrou uma maneira carinhosa de valorizar mulheres que trabalham diariamente nas ruas. O nome dela é Dalva Taboada, que confecciona cachecóis de lã e entrega as peças pessoalmente a garis e vendedores ambulantes. Algumas presenteadas experimentam o cachecol imediatamente e agradecem pela surpresa. Além das doações, a Dalva vende trabalhos artesanais pelas redes sociais e também envia encomendas para várias regiões do país.
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0: E vamos lá, se prepara aí porque tem muito mais sucesso chegando.

Sensacional, tá vendo aí, né? Só musicão pra quem tá acompanhando a nossa programação nesse dia maravilhoso. Continue participando da nossa programação, porque daqui a pouquinho eu vou mandar aquele alô sensacional pra você. Vamos lá, a música continua.

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0: programa não para. Por quê? Porque por aqui a gente manda aquele super alô pra quem tá na sintonia da nossa programação. Meu amigo Fabiano Vitor também tá aí na sintonia. O Caio, a Daniela Marinho, obrigado pelo carinho. Kaique, meu xará Fernando Oliveira, Aline Paixão, obrigado pelo carinho, pela audiência. Bianca, a Karina, o Jefferson Farias e a Juliana Souza também estão acompanhando o programa, estão no trabalho. Obrigado pelo carinho, obrigado pela sintonia.
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0: aos destaques do dia.
1: Fim da taxa das blusinhas.
0: Sancionada a lei que acaba com a cobrança do imposto de 20% sobre compras de até 50 dólares. Luciana Colares de Holanda.
2: O fim da cobrança vale para o imposto federal. As compras internacionais continuam sujeitas ao ICMS, com alíquotas definidas pelos estados e Distrito Federal.
1: Nunca é tarde para aprender.
0: Cadastro da Educação de Jovens e Adultos orienta quem quer voltar a estudar. Luana Karen.
3: A plataforma é um auxílio para o aluno encontrar a oportunidade de matrícula mais adequada à sua realidade.
1: Segurança na hora das compras.
0: Do brinquedo ao eletrodoméstico, verifique o selo de conformidade do Inmetro que garante a segurança do produto.
1: Capacetes, cilindros de gás natural e extintores de incêndio contam ainda com selo digital. Quem explica é Márcio Oliveira, presidente do Instituto.
4: Ele vai pegar a câmera, fazer a foto no QR Code e imediatamente vai ser direcionado para nossa atendente virtual. Ato contínuo, ela vai dizer selo falso ou vai dizer produto aprovado.
0: Hoje na apresentação da Voz do Brasil, Luciano Seixas e Mariana Jungmann.
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0: A chamada taxa das blusinhas agora foi zerada de forma definitiva.
1: O imposto de 20% era aplicado sobre importação de compras de até 50 dólares, ou seja, R$250.
0: E agora serão aplicadas apenas taxas estaduais, o que reduz o custo desses itens.
2: O texto aprovado pelo Congresso Nacional e sancionado nesta quinta-feira acaba com um imposto de 20% sobre compras internacionais de até 50 dólares, a chamada taxa das blusinhas. A cobrança já estava suspensa desde maio com a edição da medida provisória. Agora, com a sanção, se torna definitiva. O ministro da Fazenda, Dario Durigan, explica como funciona hoje o acompanhamento dessas mercadorias que vêm para o Brasil.
5: O desembaraço ele é expresso. A gente recebe informação do que vem das empresas desde antes de sair do porto de origem. Todas as empresas sentaram conosco e disseram: não, nós vamos padronizar a caixa. Então a gente sabe o que está dentro, de que empresa que vem, que está cumprindo com regra de proteção à criança e adolescente.
2: O fim da cobrança vale apenas para o imposto federal. As compras internacionais continuam sujeitas ao Imposto sobre Circulação de Mercadorias e Serviços, o ICMS, com alíquotas definidas pelos estados e pelo Distrito Federal. Serão realizadas avaliações periódicas dos impactos econômicos da lei e, caso sejam identificadas consequências, medidas poderão ser adotadas. A lei também zera impostos de importação de medicamentos destinados a doenças raras e negligenciadas sem similar nacional. Reportagem Luciana Colares de Holanda.
1: Os vales do programa Gás do Povo referentes ao mês de setembro já estão disponíveis. O prazo começou hoje.
0: A informação é do Ministério do Desenvolvimento e Assistência Social, Família e Combate à Fome.
6: A frequência de recebimento do vale varia de acordo com a quantidade de pessoas que compõem a família. Por isso, a orientação é consultar os canais oficiais e verificar se há um vale disponível e até quando ele pode ser usado. Os canais oficiais são o aplicativo Meu Social, o portal Cidadão Caixa, o Disque Social 121 com ligação gratuita e o site gasdopovo.mds.gov.br. Repetindo, gasdopovo.mds.gov.br. Por estes canais, também é possível localizar as revendas credenciadas ao programa. A Secretária Nacional de Integração e Articulação de Plataformas Sociais Eletrônicas do MDS, Ana Lúcia Alonso, fala sobre a quantidade de vales disponíveis para cada tamanho de família.
7: O período é definido pela quantidade de pessoas na família. Famílias com mais de 4 pessoas, a cada 2 meses tem um novo vale. Família de 2 ou 3 pessoas, a cada 3 meses. E todo dia 10 tem vale novo. Então é só ficar atento com a data fim e receber a nova recarga do gás, garantindo assim a alimentação do dia a dia e a qualidade de vida, dignidade para as famílias brasileiras.
6: Os vales garantem a recarga do botijão de gás de cozinha de 13 quilos. Para fazer a recarga, a família deve levar

0: levar o botijão vazio até a revenda credenciada. Para trocar o vale pela recarga, os beneficiários podem usar o cartão do Bolsa Família com chip, o cartão de débito da Caixa ou o CPF da pessoa responsável familiar. Neste caso do CPF, o responsável familiar vai receber um código enviado por SMS para o celular cadastrado na Caixa Econômica. O código recebido por SMS deve ser utilizado somente no momento da validação da recarga. O MDS orienta que o código não seja compartilhado por WhatsApp, telefone ou com outras pessoas. Acesse gov.br/mds e saiba quem pode ser beneficiário do Gás do Povo. Reportagem Érica Brás.
1: Nesta semana, comemora-se o Dia Mundial da Alfabetização, fase do ensino que é a base para o desenvolvimento de um indivíduo.
2: Ela garante o acesso a informações básicas e aos direitos fundamentais e abre portas para o futuro, mesmo quando ocorre depois da idade recomendada.
1: E é sobre a educação de jovens e adultos que vamos falar nessa reportagem, a partir da história de Nelma Maria, que nasceu no interior de Pernambuco.
2: Para que essa modalidade de ensino chegue a mais pessoas, foi criado um cadastro online acessível a qualquer um que quer voltar ou começar a estudar.
3: Filha única, na infância, Nelma Maria não teve outra opção que não trabalhar para ajudar em casa. Uma fase da vida que ficou marcada na memória.
4: Eu nasci e me criei na roça, trabalhando. Com 7 anos, tomava conta de um monte de bicho. E dali não era para sair para lugar nenhum.
3: Foi na terceira idade, aos 65 anos, que Nelma conseguiu, enfim, sentar em uma sala de aula. Ela é aluna da Educação de Jovens e Adultos, no Centro de Ensino Médio 3 da Ceilândia, cidade que fica a cerca de 35 quilômetros do centro de Brasília.
4: Era o meu sonho estudar. E depois que eu vim para essa escola, pronto, foi a minha felicidade, foi a minha alegria. E quando eu entrei, eu não sabia de nada. Eu errava tudinho. Agora não, tá tudo mais fácil para mim. Prova de português, passei, ganhei 9,5, na outra ganhei 7. Matemática, eu só errei 3. Eu fiquei tão feliz que eu saí daqui, eu tava flutuando.
3: A educação de jovens e adultos atende pessoas dos mais diferentes níveis de alfabetização e é um direito garantido por lei. Como lembra a secretária de Educação Continuada, alfabetização de jovens e adultos, diversidade e inclusão do Ministério da Educação, Zara Figueiredo.
5: Quando a gente tem, por exemplo, na Constituição, o artigo 205, dizendo que a educação é um dever do Estado e um direito do indivíduo, esse direito é para todos aqueles que estão na idade educacional, mas também aqueles que não tiveram acesso na idade considerada recomendada. Portanto, a EJA está dentro desse bojo constitucional.
3: Segundo o Censo Escolar de 2025, o país tinha mais de 2 milhões e 200 mil estudantes matriculados na EJA em quase 30 mil instituições de ensino. Fernando Lourenço, diretor do Centro de Ensino Médio 3 da Ceilândia, onde estuda a Nelma Maria, que conhecemos no início desta reportagem, explica que a escola se preparou para acolher as diferentes realidades dos alunos. Mais da metade das 64 turmas da instituição de ensino são turmas da educação de jovens e adultos.
6: São dois mundos diferentes. O ensino médio regular é uma coisa e a educação de jovens e adultos é outra. O público é diferente, os professores são diferentes, todo o planejamento é diferente.
3: Professora da instituição, Etienne Melina, afirma que aprende todos os dias com os alunos da EJA. Ela diz que para manter o aluno dentro de sala de aula, a motivação precisa ser constante.
7: É um trabalho diário, porque todos os dias para eles vem alguma coisa diferente que acontece na vida deles, uma situação ou uma promoção no trabalho que modifica toda a rotina deles. Então é sempre um trabalho diário de manter aquele aluno ali.
3: Para facilitar o acesso de pessoas que não tiveram a oportunidade de concluir a educação básica na idade regular, foi criado o Cadastro da Educação de Jovens e Adultos. A plataforma é um auxílio para o aluno encontrar a oportunidade de matrícula mais adequada à sua realidade. O endereço é cadeja.mec.gov.br. Reportagem Luana Karen.
1: solução inovadora para um problema grave e bastante comum, o chamado pé diabético.
2: Cientistas da Universidade de Brasília uniram látex natural e luz de LED em uma tecnologia que acelera a cicatrização de feridas causadas pela doença.
1: Os curativos desenvolvidos pelos pesquisadores prometem reduzir o caminho da recuperação dos pacientes.
2: Saiba mais no quadro Ciência na Prática.
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9: Uma tecnologia desenvolvida no coração do Brasil promete transformar o tratamento de feridas crônicas. Uma combinação de látex e luz de LED acelera a cicatrização do chamado pé diabético.
10: Eu sou o professor Adson da Rocha, professor e pesquisador da Universidade de Brasília e coordenador adjunto do projeto RAFA, desenvolvido especialmente para auxiliar no tratamento de feridas associadas ao pé diabético. O projeto RAFA nasceu a partir da experiência das pesquisas voltadas para o tratamento de feridas de difícil cicatrização. A ideia fundamental foi combinar dois elementos que já são reconhecidos por seu potencial de favorecer o processo de cicatrização. O primeiro é uma película produzida a partir do látex natural e o segundo é a luz vermelha emitida por LED. No projeto RAFA, esses dois elementos são utilizados de maneira combinada.
9: A pesquisa alia o poder regenerativo da borracha natural e a capacidade de recuperação de tecidos pela luz de LED. O projeto caminha para se tornar um tratamento disponível para toda a população.
10: E os resultados obtidos até agora foram bastante positivos. Nesses estudos, nós observamos uma melhora significativa no processo de cicatrização e uma redução de tempo necessário para a cura das feridas quando comparado ao tratamento convencional. Atualmente, a tecnologia passou já por testes clínicos, né? E ele foi licenciado para uma empresa. A expectativa é que, concluídas essas etapas regulatórias necessárias, essa tecnologia possa chegar à população e tornar-se mais uma alternativa para o tratamento das complicações do pé diabético.
9: Acompanhe a pesquisa na página da Universidade de Brasília. E esse foi o Ciência na Prática, com produção de Warby Kalil e edição de Edinaldo Júnior. E nosso encontro com o Saber Científico volta na próxima semana. Até lá!
1: Só em 2025, a Polícia Rodoviária Federal registrou mais de 22.700 infrações por motoristas não estarem usando cadeirinha e equipamentos de retenção, como o Bebê Conforto.
2: O Bebê Conforto é um dos primeiros equipamentos onde a criança fica e é colocada após o nascimento. Por isso, deve oferecer segurança aos pequenos.
1: Na hora de comprar, é importante ficar de olho se o equipamento está dentro das regras e possui o selo do Inmetro, o Instituto Nacional de Metrologia, Qualidade e Tecnologia.
11: Na hora de comprar o Bebê Conforto, segurança deve vir antes do preço ou da aparência. Para escolher o modelo certo, pais e responsáveis precisam observar as características da criança e as orientações do fabricante. Um dos primeiros itens a conferir é o selo de identificação da conformidade do Inmetro. No Brasil, os dispositivos de retenção para crianças têm certificação obrigatória e precisam atender os requisitos técnicos definidos pelo Instituto. O chefe de divisão de regulamentação e qualidade regulatória do Inmetro, Hércules Souza, explica que o selo significa que o produto passou por todos os testes de segurança.
12: O selo do Inmetro, né? Ele é a evidência de que, de fato, esse objeto, componente, esse equipamento, o e-conforto, de fato, passou pelos ensaios, né, estabelecidos pelos requisitos técnicos do Inmetro e atendem, portanto, a esse requisito estabelecido de maneira compulsória no país. Então, dispositivo de retenção para criança, incluindo aí Bebê Conforto, é um produto que tem que ser certificado compulsoriamente no Brasil.
11: Também é preciso conferir no produto e no manual os limites de peso e altura indicados pelo fabricante. As informações são importantes para saber se aquele modelo é adequado para a criança. A Diana Carajá, empresária de uma loja de bebês em Brasília, destaca que os pais precisam ficar atentos à segurança e o conforto dos aparelhos.
13: É um dos primeiros ambientes que o recém-nascido vai ter que se adaptar. Segurança, conforto são prioridade. A marca é algo que você pode considerar como um ponto mais secundário.
11: Para bebês de até um ano ou com até 13 quilos, dê dentro do limite definido pelo fabricante, o bebê conforto deve ser usado no banco traseiro e de costas para o movimento do veículo. Em caso de dúvida ou irregularidade, o consumidor pode procurar os canais oficiais do Inmetro. Reportagem Pablo Mundim.
2: Não são só os bebês conforto que precisam de selo de conformidade. São 600 produtos que passaram a receber o selo do Inmetro, que atesta a qualidade e a confiabilidade do produto.
1: E para reformar a segurança, capacete, gás veicular e extintor de incêndio contam também com um QR Code, onde o consumidor pode checar na palma da mão se o selo é verdadeiro ou se houve falsificação.
2: Nós conversamos com Márcio Oliveira, presidente do Instituto, sobre essas inovações e o trabalho de testagem e garantia realizado pelo Inmetro. Acompanhe.
1: Presidente, bem-vindo à Voz do Brasil, um prazer ter o senhor com a gente aqui. Vamos falar sobre essa nova exigência dos capacetes para motociclistas, que agora eles têm que ter o selo de conformidade do Inmetro, né? O que esse selo garante em relação aos capacetes?
14: Obrigado pelo convite, é uma grande satisfação poder falar um pouco das ações do Inmetro a toda a população, a todos os consumidores. Bom, na verdade, o capacete, ele é um dos 600 produtos regulamentados pelo Inmetro. Isso significa que capacete, brinquedo, gás natural veicular, cilindro, só pode ser fabricado ou comercializado no Brasil se for certificado. Nós criamos uma plataforma chamada Inmetro na Palma da Mão. E na primeira etapa, nós envolvemos os capacetes, daí a nova exigência, capacetes, cilindros de gás natural veicular e extintores de incêndio. Esses três produtos foram escolhidos face às grandes denúncias e às grandes notificações de acidentes. Nós criamos essa nova marca, que é o selo digital do Inmetro, onde possui 5 itens de segurança que o consumidor pode identificar na hora, no simples fato de movimentar o capacete. Então, quando o consumidor movimenta o capacete, o selo aparece aprovado, ou então aparece a marca do Inmetro. Se não aparecer nessa logomarca, já é um indício de reprovação. Mas o item de maior segurança é exatamente o QR Code. Então, o consumidor, por meio de um aplicativo chamado Inmetro na Palma da Mão, que pode ser baixado no Android e iOS, de forma muito simples, sem muitas etapas, ele vai pegar a câmera, fazer a foto no QR Code e imediatamente vai ser direcionado para a nossa atendente virtual, chamada A Medida. A Medida, com uma linguagem muito simples, vai perguntar: está com dúvida na compra desse capacete? O consumidor vai falar sim. Ato contínuo, ela vai dizer selo falso, ou vai dizer produto aprovado.
1: O Inmetro realiza testes que atestam a segurança. A gente está falando aqui dos capacetes, mas a gente poderia estar falando, por exemplo, de brinquedos, ou o senhor falou dos cilindros de gás natural, ou seja, coisas muito sensíveis do ponto de vista do estrago, né, que podem causar. Então, eu queria que o senhor falasse um pouco mais sobre esses testes de segurança, como que eles são feitos, como que o Inmetro atesta a segurança dos produtos.
14: Além do fortalecimento da economia do nosso país, porque deixa a concorrência de forma competitiva, eliminando exatamente a pirataria, a concorrência desleal, mas além de toda essa questão econômica, existe o principal, que é a segurança. Nós temos, nos anos anteriores, registros de acidente doméstico com brinquedo, por exemplo. Brinquedo que, ao cair de uma altura pequena, solta a parte pequena. É muito comum uma criança até 3 anos de idade colocar na boca e causar um sufocamento. Então, são situações que jamais esse brinquedo seria aprovado pelo Inmetro. Nós temos ensaios em nossos laboratórios que simulam a garganta da criança. Então, são realizados vários ensaios. Nós identificamos material tóxico na tinta. Também é comum a criança colocar o brinquedo na boca e ali estaria sendo contaminada. Brinquedos elásticos, já aconteceram casos de sufocamento, de enforcamento. Então são riscos que são eliminados quando existe a marca do Inmetro. Daí a grande relevância desse projeto. O consumidor levar para casa um produto certificado achando que está aprovado e na verdade o selo é falso é um risco realmente em potencial. Mariana, são 600 produtos regulamentados pelo Inmetro, fora os instrumentos de pesar e medir, como a balança, que você paga em função do peso, os radares no Brasil, que você paga em função da velocidade que foi medida. O radar está mostrando que você está a limite da via 80 km. E você recebe uma multa dizendo que você ultrapassou essa velocidade. Será que esse radar está verificado pelo Inmetro? Isso é a população que tem que tomar conhecimento. Solicitar do órgão de trânsito as informações ou visitar o nosso site do Inmetro. Então lá existem todas as informações. Ao abastecer seu veículo, aparece na bomba 20 litros. Será se saiu esses 20 litros, foi colocado no seu tanque? Então nós temos toda essa infraestrutura da qualidade no país, são mais de 12 mil técnicos realizando de forma preventiva esse trabalho em todo o país.
15: Muito bem, nós conversamos com Márcio André Oliveira, presidente do Inmetro. Muito obrigada, presidente, pela sua entrevista à Voz do Brasil.
14: Mais uma vez, agradecemos muito a oportunidade e no caso de dúvidas, reclamações, denúncias, também nós temos à disposição da população a nossa ouvidoria. O número é o 0800-285-1818. 0800-285-1818. Muito obrigado.
15: E o Inmetro alerta sobre uma mensagem falsa que vem sendo enviada em nome da instituição.
2: O comunicado tem como alvo empresas e cidadãos e simula uma comunicação oficial relacionada a uma suposta inspeção.
15: A mensagem apresenta dados como número de processo, data de fiscalização, possíveis penalidades e prazo para regularização.
2: E inclui um botão com a indicação acessar notificação. O recurso pode ser utilizado para induzir o destinatário a clicar em links maliciosos ou fornecer informações.
15: O Inmetro esclarece que não emitiu o documento e reforça que a mensagem não deve ser considerada uma comunicação oficial.
2: Qualquer dúvida, a ouvidoria do Instituto pode ser acionada pelo site gov.br/inmetro ou pelo telefone 0800-285-1818.
15: A operação do Ministério do Trabalho e Emprego resgatou mais de 400 trabalhadores de condições análogas à escravidão.
2: Desse total, mais da metade foram registrados apenas em Minas Gerais.
16: A operação resgatou 479 trabalhadores de condições análogas à escravidão. Entre os resgatados estavam 75 mulheres, 13 crianças e adolescentes e 66 migrantes, vindos de países como Argentina, Uruguai, Venezuela e Guiné-Bissau. Para realizar esse resgate, foram feitas 231 ações de fiscalização. As ações se concentraram principalmente no meio rural, no cultivo de café, cebola e batata inglesa. Houve resgate também no meio urbano, sobretudo nas construções. Há ainda casos de trabalho doméstico forçado. Em uma das situações, uma mulher de 51 anos era mantida trabalhando para uma família desde os 10 anos de idade, sem salário regular. Os empregadores foram notificados a rescindir os contratos de trabalho e a pagar aos trabalhadores um total de mais de R$1.400.000 em verbas trabalhistas e rescisórias. Os resgatados também receberão um seguro-desemprego especial. Se você desconfia de alguma ação de trabalho forçado, faça sua denúncia de forma sigilosa pela internet, no sistema IP, no site ip.city.trabalho.gov.br. Márcia Fernandes, para a Voz do Brasil.
15: E o Ministério do Trabalho e Emprego estabeleceu prazo de 60 dias para que todos os nutricionistas, empresas beneficiárias, empresas fornecedoras e empresas facilitadoras realizem o recadastramento integral no PAT, o Programa de Alimentação do Trabalhador.
2: O prazo termina em 9 de novembro e o não cumprimento resulta na exclusão automática do cadastro no programa.
15: O recadastramento deve ser realizado em novopat.trabalho.gov.br.
2: E essas foram as informações, as notícias do governo federal.
15: Uma realização da Secretaria de Comunicação Social da Presidência da República.
2: Com produção da empresa Brasil de Comunicação.
15: Fique agora com as notícias do Poder Judiciário e do Congresso Nacional. Boa noite.
2: Boa noite, até amanhã.
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19: Ministro Flávio Dino, do Supremo Tribunal Federal, o STF, retira sigilo da investigação de repasse de emendas ao filme em homenagem ao ex-presidente Jair Bolsonaro.
20: Terceira turma do Superior Tribunal de Justiça, o STJ, veda a interrupção repentina de cobertura de tratamento a paciente com TDAH após encerramento de contrato.
19: Justiça do Trabalho reforça a campanha Setembro Amarelo sobre a saúde mental nas empresas.
20: Boa noite, eu sou o Arthur Filho.
19: E eu sou Walter Lima.
20: O ministro Flávio Dino, do Supremo Tribunal Federal, retirou o sigilo da decisão proferida que autorizou a operação da Polícia Federal realizada nesta quinta-feira no âmbito de ação que investiga o repasse de emendas parlamentares para empresas ligadas ao filme Dark Horse, que retrata a trajetória do ex-presidente Jair Bolsonaro.
19: De acordo com a Polícia Federal, as investigações apontam a existência de uma organização criminosa formada por agentes públicos e privados, suspeita de direcionar verbas públicas para empresas subcontratadas de forma irregular, sem comprovação da efetiva prestação dos serviços contratados.
20: Entre os alvos dos mandados de busca e apreensão da operação estão o deputado federal Mário Frias e a da produtora de Dark Horse, Karina Gama.
19: Na decisão, o ministro Flávio Dino destacou que, por envolver a autoridade conforme por prerrogativa de função, impõe-se a remessa imediata ao Supremo Tribunal Federal.
20: A terceira turma do Superior Tribunal de Justiça, o STJ, decidiu que o plano de saúde não pode interromper de forma repentina o tratamento multidisciplinar de um paciente com TDAH.
19: Essa regra se aplica mesmo quando a operadora tenha exercido regularmente o direito de rescindir um contrato coletivo. Kátia Gomes.
21: O caso envolveu uma criança que fazia acompanhamento multidisciplinar para TDAH quando o contrato do plano de saúde foi rescindido. A operadora alegou que o acompanhamento não seria indispensável à sobrevivência da paciente. O colegiado deu parcial provimento ao recurso. Segundo a relatora, ministra Nancy Andrighi, a legislação prevê a necessidade de acompanhamento integral de pessoas com TDAH, inclusive com equipe multidisciplinar. Ela ressaltou que a proteção não significa assistência vitalícia, mas a cobertura deve durar por tempo razoável até alta médica, estabilização clínica ou uma alternativa que garanta a continuidade do tratamento.
20: A campanha Setembro Amarelo reforça a importância de falar sobre saúde mental também nas empresas.
19: A Justiça do Trabalho tem acompanhado de perto essa realidade. Larissa Batista.
22: Em 2025, mais de 546 mil benefícios por incapacidade temporária foram concedidos pela Previdência Social, relacionados a transtornos mentais e comportamentais. Em um caso recente, o TST determinou indenização a um bancário após reconhecer que a pressão por metas, os anos em cargos de chefia e os afastamentos médicos contribuíram para agravar o seu quadro depressivo. Atenta a esse cenário, a Justiça do Trabalho promove ações em defesa da saúde mental por meio do programa Trabalho Seguro. Se precisar de ajuda, ligue 188.
20: Ministério Público Federal fecha acordo que destina mais de R$1.800.000 ao Sistema Único de Saúde, o SUS, no Rio Grande do Sul.
19: O acordo prevê ainda 12 meses de prestação de serviços à comunidade. Vanessa Pereira.
23: O acordo de não persecução penal foi firmado entre o Ministério Público Federal e duas investigadas, a sócia proprietária e a supervisora comercial de uma empresa fornecedora de materiais médico-hospitalares por corrupção ativa e associação criminosa em esquema de pagamento de propina a médicos do SUS no município de Passo Fundo, no Rio Grande do Sul. Segundo o acordo, os mais de 1,8 milhão de reais serão repassados ao SUS. Além das obrigações financeiras, cada investigada deverá prestar 4 horas semanais de serviços à comunidade durante um ano.
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20: A você, uma boa noite.
19: E até amanhã.
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4: Eu sou Paula Groba.
5: E eu sou Humberto Pinheiro.
4: E estes são os destaques de hoje do Jornal do Senado, que começa agora.
5: Sancionada lei que acaba com taxa das blusinhas para compras internacionais de até 50 dólares.
4: União terá fundo para ampliar acesso gratuito à justiça.
5: Setembro Amarelo. Senado debate prevenção do suicídio e valorização da vida.
4: Boa noite.
5: Boa noite.
4: Foi sancionada a lei que acaba com a chamada taxa das blusinhas sobre compras internacionais de até 50 dólares.
5: A norma acaba com a cobrança de 20% de imposto de importação. O texto foi aprovado pelo Congresso Nacional na semana passada. Senadores defenderam que a medida deve beneficiar os consumidores com menor poder de compra. Repórter Lana Dias.
6: Foi oficializado em lei o fim do imposto de importação de 20% sobre compras internacionais de até 50 dólares, a chamada taxa das blusinhas. A norma também diminui de 60% para 30% a tarifa sobre mercadorias de até 3 mil dólares. A lei altera a cobrança do imposto de importação, mas as compras ainda continuam sendo tributadas pelo ICMS, imposto que pode variar de acordo com o Estado. Quando a proposta foi aprovada no plenário do Senado, a relatora, senadora Leila Barros, do PDT do Distrito Federal, afirmou que a medida deve beneficiar os consumidores com menor poder de compra.
24: E nós sabemos quem são muitos dos brasileiros que utilizam essas compras de pequeno valor. São pessoas que procuram um produto mais barato, são famílias que precisam fazer o orçamento caber no final do mês, são trabalhadores que pesquisam preço, comparam alternativas e encontram no comércio eletrônico uma maneira de ampliar o seu poder de compra.
6: A princípio, as regras foram determinadas por medida provisória do Poder Executivo, que estava em vigor desde maio. Mas o texto recebeu modificações no Congresso Nacional. Uma delas foi a isenção da tarifa sobre medicamentos importados para tratamento de doenças raras ou negligenciadas que não tenham similar nacional. Também foi incluída a avaliação periódica pelo Ministério da Fazenda para verificar os efeitos econômicos da medida. A primeira deverá ser feita no prazo de 3 meses e as próximas em um intervalo de até 6 meses escada, abrangendo setores de têxteis e vestuário, calçados, acessórios, brinquedos e cosméticos. O regime de tributação também deve passar por avaliação anual do Congresso Nacional. O Poder Executivo fica autorizado a estabelecer limites de frequência nas compras, para evitar o fracionamento de remessas e a utilização da isenção para fins comerciais.
4: Uma nova lei também sancionada mudou as regras da relação entre contribuintes e o fisco. Na prática, a ideia é ter multas mais proporcionais e dar mais caminhos para resolver divergências sem precisar ir à justiça. A regra geral agora é que a multa não ultrapasse 75% do imposto devido e quem regularizar a situação por conta própria poderá ter desconto na penalidade. O desconto é maior para quem paga ou parcela a dívida logo no início da discussão. Em casos mais graves, como fraude ou sonegação, a multa poderá chegar a 100%. Para quem é reincidente, pode chegar a 150%.
5: A lei também amplia a possibilidade de acordos entre o contribuinte e o fisco por meio de mediação e transação tributária e prevê a arbitragem especial tributária em que um terceiro imparcial poderá decidir o conflito sem que a disputa precise chegar ao judiciário. Para o relator da proposta, senador Efraim Filho, do PL da Paraíba, as mudanças reduzem a burocracia e dão mais segurança jurídica ao bom contribuinte.
25: O objetivo não é enfraquecer a administração pública, também não é criar privilégio para o contribuinte. O objetivo é construir equilíbrio, cobrar corretamente de quem deve, combater fraude e sonegação, mas preservar garantias mínimas para o contribuinte de boa fé.
4: O senador Flávio Arnes, do PSB do Paraná, destacou a importância da proposta que permite o saque do FGTS quando o trabalhador ou seu dependente for diagnosticado com esclerose múltipla ou esclerose lateral amiotrófica, conhecida como ELA. O projeto já foi aprovado pelo Senado e atualmente está em análise na Câmara dos Deputados.
5: O parlamentar enfatizou que a medida reconhece que as consequências do diagnóstico não se limitam a questões de saúde, mas atingem outras áreas da vida do paciente. Dados da Associação Brasileira de Esclerose Múltipla apontam que cerca de 40 mil brasileiros convivem com a condição autoimune, que afeta o sistema nervoso central e pode gerar desde dificuldades motoras até problemas cognitivos e visuais.
3: Essa proposta reconhece que o diagnóstico de uma doença crônica produz impactos que ultrapassam a dimensão clínica e atingem toda a organização familiar e financeira.
4: E uma nova lei criou um fundo para ampliar o acesso gratuito à justiça para pessoas que precisam de assistência.
5: A norma ainda determina que a execução dos recursos do fundo seja divulgada em um portal público de transparência. Repórter Patrícia Oliveira.
7: Para fortalecer a Defensoria Pública da União, um novo fundo deverá promover a prestação de assistência jurídica gratuita a quem não tem condições de pagar. O fundo teve origem em projeto de lei aprovado no Senado e de iniciativa da própria Defensoria. Entre as fontes de recursos estão dotações do orçamento e 5% das custas recolhidas na Justiça da União. Em plenário, o senador Eduardo Gomes, do PL de Tocantins, destacou que o fundo deve aumentar a capacidade de atendimento à população,
9: contribuindo para ampliação e qualificação do acesso à justiça e para a promoção dos direitos fundamentais, especialmente das pessoas em situação de vulnerabilidade.
7: A nova lei também determina que a execução dos recursos do fundo seja divulgada em um portal público de transparência. A lei entrará em vigor em outubro, 45 dias após a publicação.
4: E as futuras polícias municipais poderão ter mais autonomia para serem criadas. O Senado analisa uma mudança na PEC da Segurança Pública que retira a exigência do aval dos conselhos estaduais para a criação dessas corporações.
5: A emenda será analisada na próxima reunião da Comissão de Constituição e Justiça. Repórter Bruno Lourenço.
10: A PEC da Segurança diz que os municípios poderão constituir polícias para o policiamento ostensivo e comunitário e que essas corporações passarão por uma certificação periódica pelo Conselho Estadual de Segurança Pública e Defesa Social. O senador Alessandro Vieira, do MDB de Sergipe, apresentou um pedido para retirar o dispositivo.
12: Ao criar uma nova instância política de controle e fiscalização, de um ente federado por outro, porque observe, esse Conselho Estadual, ele vai interferir na autonomia de um órgão municipal. E isso não faz sentido do seu ponto de vista jurídico.
10: O relator Rogério Carvalho, do PT de Sergipe, defende a chamada acreditação para buscar padronização e qualidade.
13: É para garantir que as normas federais únicas, ou seja, um sistema de referência, uma norma federal, se aquelas normas estão ou não sendo aplicadas por aquela corporação que está nascendo.
10: A emenda que retira a acreditação das polícias municipais por um conselho estadual deve ser analisada na próxima reunião da CCJ.
4: O silêncio também pode ser um sinal de alerta quando o assunto for depressão e ansiedade. No Setembro Amarelo, a Comissão de Direitos Humanos debateu formas de prevenir o suicídio e de fortalecer a valorização da vida.
5: Especialistas destacaram a importância de identificar situações de fragilidade emocional e apresentaram redes de apoio que podem ajudar quem enfrenta momentos de crise. Repórter Douglas Castilho.
26: Amarelo é a cor que representa um sinal de alerta. São 720 mil pessoas no mundo todo ano, segundo a OMS, vítimas de uma dor às vezes visível só para quem sofre. A presidente da Comissão de Direitos Humanos, senadora Damares Alves, do Republicanos do Distrito Federal, destacou que a questão é mais complexa do que a depressão e precisa de uma abordagem também complexa.
27: Prevenir significa, portanto, atuar também nas escolas, nas famílias, nas comunidades. Enfrentar o bullying, o cyberbullying e as violências. famílias, promover competências socioemocionais e identificar precocemente sinais de sofrimento e garantir acesso oportuno ao cuidado.
26: O representante do Centro de Valorização da Vida, CVV, Alan Teixeira Lima, apresentou o trabalho da instituição, que é referência internacional no tema.
1: Nós somos mais conhecidos pelo telefone 188. No último ano, a gente fez 2 milhões de apoios emocionais. Uma pessoa pode ligar quantas vezes quiser para o CVV.
26: Outro canal de apoio é a rede Pode Falar, voltada ao apoio a jovens que tenham de 13 a 25 anos, período em que o suicídio figura entre as principais causas de morte. Se precisar, peça ajuda.
5: Com edição de Paula Groba e trabalhos técnicos de Eliseu Caires, o Jornal do Senado fica por aqui. Acompanhe agora as notícias da Câmara dos Deputados. Boa noite.
4: Boa noite e até amanhã.
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2: Câmara pode incluir sardinha em lata na lista de produtos da cesta básica.
8: Proposta prorroga bolsas de ensino superior por nascimento de um filho.
11: Projeto cria política para acompanhar tecnologias criadas pela sociedade.
14: Boa noite. Avança na Câmara a proposta que institui uma política nacional para o acompanhamento de tecnologias desenvolvidas pela sociedade. A repórter Mônica Tati tem os detalhes.
15: Proposta em análise na Câmara institui a Política Nacional de Tecnologia Social. O projeto, apresentado pela deputada Jandira Fegali, do PCdoB do Rio de Janeiro, define a tecnologia social como um conjunto de processos coletivos, colaborativos e interdisciplinares que priorizam a inovação tecnológica voltada à democratização do desenvolvimento. Jandira Fegali fala sobre a importância de criar uma política para o setor, aproveitando a criatividade da sociedade.
16: Por exemplo, nas comunidades, nas favelas, em todo canto, período da enchente semiárido, que tecnologia o povo usa para dar suas soluções. A moeda complementar foi uma solução popular que começou no Ceará. E muitas outras soluções, inclusive medicinais. Então, a tecnologia social é aquela que vem inovado pelo povo e que precisa estar regulamentado em lei para que seja valorizada, reconhecida, fomentada e que a gente consiga, inclusive, dar a propriedade intelectual, que para eles é coletiva, para que essa inovação seja, de fato, respeitada.
15: As iniciativas previstas na proposta incluem áreas como água, alimentação, educação, energia, habitação, saúde, meio ambiente, inclusão digital e de assistência para pessoas com deficiência. A proposta prevê a prioridade na análise de pedidos de patente ou de registro dessas tecnologias no INPI, o Instituto Nacional da Propriedade Industrial. A titularidade dos direitos de invenção será decidida nos próprios contratos de fomento, garantindo que as comunidades que ajudaram a criar a solução também participem dos benefícios. Também estão previstos mecanismos que permitem que estados e municípios possam aderir às ações e que recebam apoio técnico do governo federal. A deputada Jandira Fegali explica que a construção do projeto envolveu vários setores da sociedade e governamentais.
16: Fizemos uma construção com o Ministério de Ciência, Tecnologia e Inovação e com os movimentos que representam essas várias tecnologias que surgiram no mundo, inclusive com alguns bancos de fomento, como o Banco do Brasil, como a Embrapa, Caixa Econômica, também participaram dessa construção. E, finalmente, a gente aprovou um projeto que identifica esse conjunto de contribuições, essa comunhão de contribuições que nós fizemos aqui na Comissão de Ciência, Tecnologia e Inovação.
15: O texto aprovado pela Comissão de Ciência, Tecnologia e Inovação da Câmara retirou o repasse de recursos do Fundo Nacional de Desenvolvimento Científico e Tecnológico para a Política, mas manteve a possibilidade de apoio através de dotações orçamentárias e por instrumentos de fomento já existentes. O projeto que institui a Política Nacional de Tecnologia Social ainda será analisado pelas comissões de Finanças e Tributação e de Constituição e Justiça. E se for aprovado, pode seguir direto para a votação no Senado. Da Rádio Câmara de Brasília, Mônica Tati.
18: Desenvolvimento Regional.
0: A Comissão da Amazônia aprovou o projeto que prevê a criação de cooperativas têxteis comunitárias. Relator do texto no colegiado, Zezinho Barbarido, PP do Acre, acredita que com a medida, famílias vulneráveis financeiramente terão mais renda e trabalho nas regiões Norte e Nordeste.
17: Zezinho Barbarido informa que os órgãos federais vão dar preferência à compra de uniformes feitos por essas associações locais. Além disso, o deputado acrescenta que o programa incentiva o reaproveitamento ecológico de tecidos.
0: Proposta de Paulo Alexandre Barbosa, do PSD, quer o reconhecimento de Ibirá, cidade do noroeste de São Paulo, como capital nacional das águas medicinais. Em sua justificativa, ele afirma que o poder terapêutico das águas termais do município é conhecido desde 1909.
17: Segundo Paulo Alexandre Barbosa, as condições geológicas locais determinam os altos índices de vanádio, de ação antioxidante e controle glicêmico e o pH alcalino das águas. Para ele, a concessão do título busca também estimular o turismo e a preservação do patrimônio natural.
18: Consumidor.
0: Saulo Pedroso, do PSD de São Paulo, defende a criação de um sistema para rastrear e autenticar bebidas alcoólicas importadas. A medida prevê selos físicos e digitais com informações sobre origem, produtor, importador e lote, além de um aplicativo para que o consumidor possa verificar a autenticidade do produto.
17: Para Saulo Pedroso, a proposta ajuda no combate à falsificação de bebidas e aumenta a segurança dos consumidores. O sistema também deverá integrar informações com os órgãos de fiscalização e permitir a identificação de irregularidades ao longo de toda a cadeia de distribuição.
18: Direitos Humanos.
0: Eros Biondini, do PL de Minas Gerais, apresentou projeto para assegurar a livre manifestação de crenças religiosas, incluindo pregações e citações de textos sagrados. A proposta determina que a simples expressão de dogmas ou convicções religiosas não seja enquadrada como crime.
17: O texto de Eros Biondini também pede que plataformas digitais retirem conteúdos exclusivamente por reproduzirem textos sagrados ou ensinamentos religiosos. A remoção poderá ocorrer por ordem judicial quando houver intenção comprovada de incentivar a prática de crimes violentos.
18: Educação.
0: Avança na Câmara a proposta que permite a prorrogação de bolsas de ensino superior por nascimento de um filho. A repórter Silvia Munhato tem os detalhes.
19: A Comissão de Educação da Câmara dos Deputados aprovou o projeto de lei que garante a pesquisadores e estudantes do ensino superior o direito de prorrogar o prazo de suas bolsas de estudo em caso de nascimento de filho. Pelo texto, bolsas de estudo com duração mínima de 12 meses poderão ter seus prazos estendidos por até 180 dias se houver comprovação de afastamento por nascimento, adoção ou obtenção de guarda judicial. A legislação atual já permitia a prorrogação dos prazos de vigência das bolsas de estudo em caso de adoção. A proposta também permite que dois bolsistas usufruam do benefício simultaneamente, pelo mesmo evento de adoção ou guarda. O relator, deputado professor Alcides, do PSDB de Goiás, diz que o texto é do interesse do sistema educacional.
20: Do ponto de vista educacional, a proposição é meritória, uma vez que apresenta medidas concretas para favorecer, de um lado, a participação dos pais no cuidado dos filhos, desde o nascimento ou adoção, ao mesmo tempo em que favorece a continuidade e conclusão de estudos e pesquisa dos estudantes pai. Ademais, na hipótese de ambos os pais da criança, nascida ou adotada, serem bolsistas, a matéria tem o mérito de assegurar aos dois o direito do afastamento das atividades acadêmicas e a prorrogação da bolsa de estudos.
19: O projeto que permite a prorrogação de bolsas de estudo do ensino superior pelo nascimento de filhos dos estudantes será analisado agora pelas comissões de Previdência, Assistência Social, Infância, Adolescência e Família e de Constituição, Justiça e de Cidadania. Da Rádio Câmara de Brasília, Silvia Minhato.
17: Tarcísio Mota, do PSOL do Rio de Janeiro, apresentou o projeto que garante tempo de planejamento para professores da educação básica. O texto estabelece que, quando a jornada for organizada por horas-aula, o limite de atividades em sala deve ser calculado pelo mesmo critério.
3: tempo de planejamento para professor é decisivo para que a educação de qualidade aconteça. E nós não podemos deixar a covardia que alguns governos estão fazendo de contar o tempo de forma a obrigar o professor a pegar mais turmas sem receber um centavo a mais por isso. Esse projeto, portanto, garante a proporcionalidade. 3 aulas dadas, 1 aula de planejamento.
0: Tarcísio Mota sustenta que a regra mínima de proporcionalidade permite ao professor preparar aulas, elaborar provas e cuidar da saúde mental. Ele reforça que condições mais justas de trabalho para docentes asseguram melhor qualidade aos estudantes.
18: Trabalho.
17: Bibo Nunes, do PL do Rio Grande do Sul, é favorável ao projeto que amplia a licença paternidade para pais de recém-nascidos prematuros ou que precisem de internação hospitalar após o parto. O deputado explica que a prorrogação seria equivalente ao período de internação do bebê.
0: Ele acrescenta que para ter direito ao benefício será necessário comprovar a prematuridade ou a internação por meio de documentação hospitalar. Bibo Nunes explica que a ideia é garantir a presença do pai ao lado da mãe e do bebê durante um período de maior vulnerabilidade.
6: Um prematuro tem que ter uma necessidade reconhecida de atenção especial. E o pai tem que estar junto com a mãe nesses momentos difíceis. Não é fácil ter filho prematuro. Imagine gêmeos que normalmente são prematuros. E como é que ficam os pais se não tem o pai ao lado da mãe o tempo todo? Se o recém-nascido precisa de 1 mês, 2 meses, 3, 4, o tempo que for. Isso é fundamental, isso não é regalia nenhuma, é simplesmente reconhecer a parte humana de quem está vindo ao mundo, que é o nascituro.
17: Fábio Garcia, do União de Mato Grosso, propõe criar uma política nacional de gestão de desempenho e eficiência para o serviço público. O projeto prevê avaliações periódicas dos servidores com base em critérios objetivos, como produtividade, qualidade do trabalho e atendimento ao público.
0: A proposta também reconhece o bom desempenho com bônus, capacitação e prioridade para ocupar funções de confiança. Fábio Garcia afirma que a intenção é melhorar a qualidade dos serviços públicos sem alterar os planos de carreira dos servidores.
18: Economia.
17: O plenário da Câmara pode votar projeto que inclui a sardinha em lata na lista de produtos da cesta básica isentos de impostos. Quem explica os detalhes é o repórter Antônio Vital.
9: Ganhou o regime de urgência e pode ser votado a qualquer momento no plenário da Câmara projeto que inclui a sardinha em lata na lista de produtos da cesta básica. Se a proposta virar lei, a sardinha passa a ter alíquota zero no pagamento de 2 novos impostos criados pela reforma tributária e que passam a ser cobrados no ano que vem: o Imposto sobre Bens e Serviços, o IBS, e a Contribuição sobre Bens e Serviços, a CBS. O IBS será distribuído a estados e municípios. Já a CBS será um imposto federal. Eles vão incidir sobre mercadorias e serviços, inclusive importados. A reforma criou ainda outro tributo, o Imposto Seletivo, que será cobrado sobre produtos que fazem mal à saúde. Esses tributos vão substituir o PIS, a COFINS, o IPI, o ICMS e o ISS. A reforma tributária, aprovada no ano passado, isentou da cobrança do IBS e da CBS os artigos da cesta básica, inclusive carnes, o que não estava no texto e foi acrescentado durante a votação. Outros produtos com alíquota zero são alimentos como arroz, leite, manteiga e queijos. O projeto que ganhou o regime de urgência foi apresentado pelo deputado Luiz Nishimori, do PSD do Paraná, presidente da Frente Parlamentar da Pesca. A proposta será analisada junto com outra, parecida, apresentada pela deputada Ana Paula Lima, do PT de Santa Catarina. Ainda será designado um relator para apresentar um texto único. A justificativa dos autores é que a sardinha em lata é uma fonte de proteína importante para pessoas com menor renda, além de relevante para o setor pesqueiro nacional, que por ano produz mais de 100 mil toneladas do produto. O deputado Pedro Lupion, do Republicanos do Paraná, coordenador da Frente Parlamentar da Agropecuária, defendeu o regime de urgência para a proposta.
21: No dia da votação da reforma tributária, nesse plenário, a questão da sardinha estava no texto. Nós trabalhamos isso junto com as carnes, da mesma maneira que foi feita em relação às outras carnes, com a inclusão na cesta básica, e uma questão de texto prejudicou o setor inteiro pesqueiro, justamente nessa questão da sardinha.
9: Com regime de urgência, o projeto pode ser votado diretamente no plenário, sem passar pela análise das comissões permanentes da Câmara. Mas a medida não foi unânime no plenário. O deputado Hildo Rocha, do MDB do Maranhão, criticou a urgência, que pode acelerar a análise do projeto e alterar a reforma tributária.
22: Essa matéria, além de não tramitar
7: nas comissões, o que já está errado, essa proposta de lei complementar, ela altera uma regulamentação da reforma tributária que fizemos recentemente. Reforma tributária que entra em vigor a partir do ano que vem, de 2027. Ou seja, ainda nem entrou em vigor e já estamos mudando para beneficiar interesses particulares, não interesses da nação brasileira.
9: Ainda não há data para votação no plenário da Câmara do projeto que inclui a sardinha em lata na lista de produtos da cesta básica. Da Rádio Câmara de Brasília, Antônio Vital.
18: Segurança Pública.
0: Delegado Palumbo, do Podemos de São Paulo, defende criminalizar a transmissão intencional de treinamento operacional a organizações criminosas. O deputado explica que a proposta também alcança agentes públicos que repassarem esse tipo de conhecimento.
17: Delegado Palumbo argumenta que facções têm atuado de forma cada vez mais profissional com o apoio de agentes que se corrompem. Essa prática, segundo ele, eleva o grau de letalidade das ações criminosas, comprometendo a efetividade das políticas públicas de segurança.
10: O indivíduo que faz isso tem que ficar preso. A pena é estipulada em 12 anos e tem que ficar preso mesmo. Todos aqueles que se corrompem, sejam policiais, agentes públicos, se corrompem e ensinam criminosos a matarem usando um fuzil, que é uma arma de guerra, tem que ficar preso sem benefício. Nós estamos lutando com o apoio do meu partido, que é o Podemos, para que esse projeto vire lei. Porque hoje os criminosos não estão mais agindo de forma amadora, não. Eles estão treinando e com a ajuda, infelizmente, de agentes que se corrompem.
0: Luiziane Lins, da Rede do Ceará, defende aumentar a pena para quem submeter trabalhadores a condições semelhantes à escravidão. Ela explica que a punição passaria a ser de 10 a 20 anos de prisão, além de multa, e o crime seria considerado hediondo e inafiançável.
17: Luiziane Lins também propõe detalhar na lei as situações que caracterizam esse crime, como trabalho forçado, jornada exaustiva, condições degradantes e restrição da liberdade por dívida. Pela proposta, a pena deve ser aumentada quando a vítima for criança ou adolescente.
0: Kiko Seleguin, do PT de São Paulo, quer proibir que pessoas que cometeram crimes hediondos recebam pagamento pela divulgação de seus delitos. A proposta prevê nulidade de contratos com produtoras, editoras e plataformas de streaming para livros, séries, filmes ou entrevistas sobre os crimes.
17: Pelo texto de Kiko Seleguin, os valores pagos aos criminosos ou a seus herdeiros deverão ser revertidos ao Fundo Penitenciário Nacional ou ao Fundo Nacional de Segurança Pública. Segundo o deputado, o objetivo é evitar que condenados lucrem com a violência e com a dor das vítimas.
0: Projeto de Pedro Lucas Fernandes, do União do Maranhão, determina que as unidades da Casa da Mulher Brasileira ofereçam acesso facilitado à perícia médico-legal para as vítimas de violência doméstica. O deputado explica que o exame poderá ser feito na própria unidade.
17: A ideia, segundo Pedro Lucas Fernandes, é evitar que a vítima se desloque para diferentes órgãos e enfrente novos constrangimentos, além de reduzir o risco da perda de provas. O texto também prevê atendimento humanizado e cooperação entre União, Estados, Distrito Federal e municípios.
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18: Justiça.
0: Marcelo Crivella, do Republicanos do Rio de Janeiro, destaca a promulgação de lei que responsabiliza civilmente pais ou mães por abandono afetivo dos filhos. O parlamentar afirma que o pagamento de pensão não substitui a presença familiar na rotina da criança.
13: Não basta pagar
1: a pensão para o filho. É preciso que o pai ou a mãe participem da vida dele. Uma criança adoece, então o pai não vai estar lá para dar apoio a ela? Uma criança passa numa prova ou fica reprovada, ela não vai ter o carinho do pai? E uma criança que vai disputar uma competição na escola, os pais dos outros estão presentes e o dela ausente? Essa lei do abandono afetivo tornou um ilícito civil. Eu gostaria que fosse crime, mas o Congresso assim não aprovou. Ficou apenas o ilícito. Portanto, terá que pagar indenização pelo abandono afetivo.
17: Marcelo Crivella avalia que a nova lei pode reeducar responsáveis que cumprem obrigações financeiras, mas se afastam da vida dos filhos. Ele observa que a indenização passa a ser aplicada quando a ausência afetiva causar prejuízo à criança ou ao adolescente.
0: Termina agora o jornal Câmara dos Deputados, produzido pela Rádio Câmara, com trabalhos técnicos de Wellington Teles e apresentação de Luciana Vieira e Val Monteiro. Boa noite.
17: A Voz do Brasil está de volta amanhã. Uma boa noite para você.
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0: 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Oriente FM. 20 horas.
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2: 20:23.
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1: 20:40.
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0: A Oriente FM informa a hora certa. 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
1: 21 horas.
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